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0: 21h15.
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5: 21 horas. E 28 minutos.
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0: doido, gente?
1: Cara, que honra.
2: Fala, Lucas e Leonardo, sucesso, meus amigos.
0: Obrigado, realização de um sonho mesmo. Obrigado, tá? Obrigado, de coração.
3: 21 horas e 58 minutos.
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2: 22 horas e 18 minutos.
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0: 22h42.
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4: 22 horas. E 55 minutos.
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0: Tá, PM já foi, pode aumentar. Aumenta aí.
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3: Travé, você sabe que tem gente que tem o poder de mentir, né? E eu vou te contar uma besteira, que a gente tem o poder de cair nelas ainda. Como é?

0: 23:29.
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0: Muito obrigado.
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3: 23 horas e 48 minutos.
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0: gente!
1: Obrigado, gente!
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0: Quem gostou, faz barulho aí, gente.
1: Meia-noite e 11 minutos.
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4: Meia-noite e 27 minutos.
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0: prazer estar aqui com vocês nessa noite maravilhosa. Obrigado!
1: Valeu, Piracicaba!
0: Galera, beijo no coração de todos!
1: Valeu, meu irmão!
0: Certo, eu te amo!

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0: Faustão faz barulho mais ou menos assim.
1: Bom demais.
0: Pacotinho.
2: Meia-noite e 54 minutos.
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1: E com esta canção começou a história de João Marcelo e Juliano.

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2: 1 hora e 16 minutos.
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0: 1:41.
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5: Família Substituta. 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
6: 1h53.
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1: Quem me presta um beijo aí?

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0: 2 horas e 22 minutos.
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2: 2h43.
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6: Ei, baixa o som aí, galera. Tá, PM já foi, pode aumentar. Aumenta aí.
7: Agora sujou.
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0: 3:06.
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6: 3h18.
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só, grita aí! Vamos lá então, Savoneiro, cutuca aí, menino, pra ficar legal. Vai lá, meu.

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0: 3:47.
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1: Para, canta aí, eu já disse.
2: O quê?

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2: 4 horas e 7 minutos.
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2: Ei, baixa o som aí, galera. Tá, PM já foi, pode aumentar. Aumenta aí.
3: Agora sujou.
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0: 4:31.
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8: Ô Juliano César, traz mais uma geladinha.
9: É isso aí, tradição, cowboy vagabundo, tá levando uma pra vocês.

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1: 4:44.
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Em nome do Pai, do Filho e do Espírito Santo. E com licença, patrão celestial, vou chegando despacito, enquanto servo amargo de minhas confidências, porque o romper da madrugada e o descambar do sol, tomara que todo mundo seja meu irmão. Eu bem sei que qualquer guasca bem pilchado, de faca, rebenque e esporas, não se afirma nos arrais da vida se não se estriba na proteção do céu. Ouve, patrão celeste, a oração que te faço. Ao romper da madrugada e ao descambar do sol, tomara que todo mundo seja como irmão. Ajuda a perdoar as afrontas e não fazer aos outros o que eu não quero para mim. Perdoa, meu Senhor, porque rengueando pelas canhadas da fraqueza humana, de quando em vez, quase sem querer, eu me solto por ter afora. Eita, putrilho chucro, renegado e caborteiro. Mas eu te garanto, meu Senhor, quero ser bom e direito. Ajuda-me, Virgem Maria, primeira prenda do céu. Socorre-me, São Pedro, capataz da estância gaúcha. Mas para fim de conversa, vou te dizer, meu Deus, mas somente para ti, que tua vontade leve a minha de cabresto para todo ou sempre e até a querência do céu. Amém.

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0: 5:10.
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2: 5 horas e 33 minutos.
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0: 5:52.
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2: Seis horas e seis minutos.
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0: Maravilha!
1: 6:35.
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9: Ei, Gabriel, você acha que tem alguma mentirosa aqui?
10: Meu parceiro, não tem nenhuma mentirosa aqui.
9: Ah, tem.
10: São todas assim.
9: Ah, tá.

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2: 6h53.
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5: Essa é pra todos os corações apaixonados de Maringá, hein? 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Espero que você goste.

0: e 18 minutos.
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6: Autorização de viagem para adolescentes. Os adolescentes, ou seja, pessoas com idade entre 12 e 18 anos, não precisam de autorização do juizado para viajar dentro do país. Se a viagem é para o exterior e o adolescente está acompanhado do pai e da mãe ou do responsável, também não é preciso autorização. Agora, numa viagem para fora do país, se apenas um dos pais ou responsáveis é quem vai acompanhar o adolescente, é preciso um documento com firma reconhecida daquele que vai ficar, dando a sua permissão.
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3: Sete horas e 31 minutos.
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5: A Jéssica tá...

0: Valeu, meu fenômeno!
1: Satisfação.
0: Faz muito barulho pro Ariel aí, gente!
1: Barulho pro Felipe Araújo aí, muito obrigado, Goiânia! Vamos que vamos, é o Esquenta 2!

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pelos que pedem e precisam de nossas orações, pedindo que nunca falte servidores fiéis ao povo de Deus. Jesus, Mestre Divino, que chamastes os apóstolos para nos seguirem, continuai a passar pelos caminhos, pelas nossas famílias, pelas nossas escolas, e continuai a repetir o convite a muitos de nossos jovens. Dai coragem às pessoas convidadas, dai forças para que vós sejam fiéis, como apóstolos leigos, como diáconos, padres, bispos, como religiosos e religiosas, para o bem do povo de Deus e de toda a humanidade. Amém. Pai nosso, que estais no céu, santificado seja o vosso nome. Venha a nós o vosso reino. Seja feita a vossa vontade, assim na terra como no céu. O pão nosso de cada dia nos dai hoje. Perdoai as nossas ofensas, assim como nós perdoamos a quem nos tem ofendido. E não os deixeis cair em tentação, mas livrai-nos do mal. Amém. Ave Maria, cheia de graça, o Senhor é convosco. Bendita sois vós entre as mulheres, e bendito é o fruto de vosso ventre, Jesus. Santa Maria, Mãe de Deus, rogai por nós, pecadores, agora e na hora de nossa morte. Amém. Ave Maria, cheia de graça, o Senhor é convosco. Bendita sois vós entre as mulheres, e bendito é o fruto de vosso ventre, Jesus. Santa Maria, Mãe de Deus, rogai por nós, pecadores, agora e na hora de nossa morte. Amém. Ave Maria, cheia de graça, o Senhor é convosco. Bendita sois vós entre as mulheres, e bendito é o fruto de vosso ventre, Jesus. Santa Maria, Mãe de Deus, rogai por nós, pecadores, agora e na hora de nossa morte. Amém. Ave Maria, cheia de graça, o Senhor é convosco. Bendita sois vós entre as mulheres, e bendito é o fruto de vosso ventre, Jesus. Santa Maria, Mãe de Deus, rogai por nós, pecadores, agora e na hora de nossa morte. Amém. Ave Maria, cheia de graça, o Senhor é convosco. Bendita sois vós entre as mulheres, e bendito é o fruto de vosso ventre, Jesus. Santa Maria, Mãe de Deus, rogai por nós, pecadores, agora e na hora de nossa morte. Amém. Ave Maria, cheia de graça, o Senhor é convosco. Bendita sois vós entre as mulheres, e bendito é o fruto de vosso ventre, Jesus. Santa Maria, Mãe de Deus, rogai por nós, pecadores, agora e na hora de nossa morte. Amém. Ave Maria, cheia de graça, o Senhor é convosco. Bendita sois vós entre as mulheres, e bendito é o fruto de vosso ventre, Jesus. Santa Maria, Mãe de Deus, rogai por nós, pecadores, agora e na hora de nossa morte. Amém. Ave Maria, cheia de graça, o Senhor é convosco. Bendita sois vós entre as mulheres, e bendito é o fruto de vosso ventre, Jesus. Santa Maria, Mãe de Deus, rogai por nós, pecadores, agora e na hora de nossa morte. Amém. Ave Maria, cheia de graça, o Senhor é convosco. Bendita sois vós entre as mulheres, e bendito é o fruto de vosso ventre, Jesus. Santa Maria, Mãe de Deus, rogai por nós, pecadores, agora e na hora de nossa morte. Amém. Ave Maria, cheia de graça, o Senhor é convosco. Bendita sois vós entre as mulheres,
e bendito é o fruto de vosso ventre, Jesus. Santa Maria, Mãe de Deus, rogai por nós, pecadores, agora e na hora de nossa morte. Amém. Enviai, Senhor, operários à vossa messe, pois a messe é grande e poucos são os operários. A participação na Eucaristia revigora-nos para a solidariedade com pessoas necessitadas, consequência do amor de Deus que está em nós. A liturgia nos indica o caminho de Jesus, permanecer a serviço da vida e da comunhão. Neste primeiro domingo do mês vocacional, comungamos com todos os vocacionados ao ministério ordenado. Diáconos, padres e bispos. A todos os sacerdotes, presentes e ausentes, nossa gratidão pelo amor, dedicação e serviço à Igreja. Que Deus os fortaleça e abençoe em sua missão. De pé, iniciemos a nossa Santa Missa cantando.

0: Seja louvado nosso Senhor Jesus Cristo.
1: Para sempre seja louvado.
0: Queridos irmãos e irmãs, um bom dia a todos.
1: Bom dia.
0: Nosso bom dia também, a nossa saudação aos radiovintes da Rádio Comunitária, a Rádio NBC de Imbituba, aqui do bairro de Nova Brasília. Que bom. Contigo, Deus de amor, eu quero caminhar. Que bom quando a gente coloca Deus à frente, acima de tudo e de todos. Deus está sempre conosco. E no tempo dele, do jeito dele, tudo acaba dando certo. Gostaria de saudar a todos. Que bom vê-los, tê-los nesta manhã. Que bom ver o Pietro, que esteve de aniversário essa semana. Ele esteve de aniversário, mas quem ganhou o bolo foi o padre. Pai mandou um bolo. Obrigado, Luciano. Bom tê-los também sempre conosco. Enviai, Senhor, operários à vossa messe,
1: pois a messe é grande e poucos são os operários.
0: Com muita alegria, com muita fé, iniciemos essa nossa celebração, esse nosso encontro com Deus, nesse encontro de irmãos. Em

0: Que a graça e a paz de Deus, o Pai, que nos deu a alegria e a oportunidade de recomeçar mais um mês e hoje mais um dia. Que o amor do coração de Jesus, que ama e se dá sem medida, as forças, as luzes do Espírito Santo, a intercessão de Nossa Senhora e de São José, estejam sempre convosco.
1: Bendito seja Deus que nos reuniu no amor de Cristo.
0: Meus queridos irmãos e irmãs, todos pecamos, mas muito maior do que o nosso pecado é o amor misericordioso de Deus. O julgamento de Deus não é para dizer que alguém não presta ou para mandar alguém pelo inferno, não, pelo contrário. O julgamento de Deus é feito com amor para salvar, para recuperar, para restaurar e para conceder um dia a eternidade. Por isso, arrependido de nossos tantos e tão grandes pecados, imploremos o perdão de Deus cantando.

0: compaixão de nós, pois somos todos pecadores. Todos pecamos esta semana por pensamentos, palavras, atos e omissões. Perdoai-nos, Pai de bondade, nós os pedimos. Por Jesus Cristo, na unidade do Espírito Santo.
1: Amém.
0: Senhor, tende piedade de nós.
1: Senhor, tende piedade de nós.
0: Jesus Cristo, tende piedade de nós.
1: Jesus Cristo, tende piedade de nós.
0: Senhor, tende piedade de nós.
1: Senhor, tende piedade de nós.
0: Vamos louvar a Santíssima Trindade por este dia, por esta Eucaristia, por mais este mês que se inicia. Vamos louvar e agradecer pelos nossos aniversariantes, por todos os padres, lembrando sempre com carinho quem iniciou essa comunidade, o padre Sidney. Pelos padres que passaram pela nossa vida, pelos 50 anos do movimento de Cursilho, hoje está celebrando na paróquia São Marcos, em Rio Fortuna. Por tudo e por todos louvemos cantando.

0: Nós vamos rezar esta Santa Missa pelas intenções colocadas diante do altar, por todos os padres vivos e falecidos. Rezaremos ainda pelos falecidos Nadir Lopes Pelotti, Joel de Oliveira Antolino Júnior, Luiz Roberto Ruiz Ciegan, João Juvencio Albino, 6 meses de falecimento, o seu João. Por todos os falecidos de nossas famílias e comunidades. São tantos os nossos doentes, que Deus olhe por todos os nossos doentes e conceda saúde para o corpo, a paz para a alma. Que Deus conceda a força, a coragem, a fé e a esperança para carregar a cruz da enfermidade. E pelos 50 anos do Cursilho em nossa diocese. Oremos. Assisti, Senhor, os vossos fiéis e cumulai com a vossa inesgotável bondade aqueles que vos imploram e se gloriam de vos ter como Criador e Guia, restaurando para eles a vossa criação e conservando-a renovada. Concedei aos nossos falecidos o descanso eterno. Dai saúde aos nossos doentes, felicidade aos nossos aniversariantes e a nós perseverança na vocação que nos confiastes. Por nosso Senhor Jesus Cristo, vosso Filho que é Deus, e convosco vive e reina na unidade do Espírito Santo, por todos os séculos dos séculos.
1: Amém.
0: Sentados, atentos, ouçamos a palavra de Deus.
2: Leitura do livro do profeta Isaías. Assim diz o Senhor: a vós todos que estáis com sede, vinde às águas. Vós que não tendes dinheiro, apressai-vos. Vinde e comei. Vinde comprar sem dinheiro. Tomar vinho e leite sem nenhuma paga. Por que gastar dinheiro com outra coisa que não o pão? Desperdiçar o salário, senão com satisfação completa. Ouvi-me com atenção e alimentai-vos bem, para deleite e revigoramento do vosso corpo. Inclinai vosso ouvido e vinde a mim. Ouvi e tereis vida. Farei convosco um pacto eterno. Manterei fielmente as graças concedidas a Davi. Palavra do Senhor.
1: Graças a Deus.

0: Leitura da carta de São Paulo aos Romanos. Irmãos, quem nos separará do amor de Cristo? Tribulação, angústia, perseguição, fome, nudez, perigo, espada. Em tudo isso somos mais que vencedores, graças àquele que nos amou. Tenho a certeza de que nem a morte, nem a vida, nem os anjos, nem os poderosos celestiais, nem o presente, nem o futuro, nem as forças cósmicas, nem a altura, nem a profundeza, nem outra criatura qualquer será capaz de nos separar do amor de Deus por nós, manifestado em Cristo Jesus, nosso Senhor. Palavra do Senhor.
1: Graças a Deus.

Naquele tempo, quando soube da morte de João Batista, Jesus partiu e foi de barco para um lugar deserto e afastado. Mas quando as multidões souberam disso, saíram das cidades e o seguiram a pé. Ao sair do barco, Jesus viu uma grande multidão, encheu-se de compaixão por eles e curou os que estavam doentes. Ao entardecer, os discípulos aproximaram-se de Jesus e disseram: "Este lugar é deserto e a hora já está adiantada. Despede as multidões para que possam ir aos povoados comprar comida." Jesus, porém, lhes disse: "Eles não precisam ir embora. Dá-lhes vós mesmos de comer." Os discípulos responderam: "Só temos aqui 5 pães e 2 peixes. Jesus disse: "Trazei-os aqui." Jesus mandou que as multidões se sentassem na grama. Então pegou os 5 pães e os 2 peixes, ergueu os olhos para o céu, pronunciou a bênção, e em seguida partiu os pães e deu aos discípulos. Os discípulos os distribuíram e todos comeram e ficaram satisfeitos dos pedaços que sobraram, e recolheram ainda 12 cestos cheios. E os que haviam comido eram mais ou menos 5.000 homens, sem contar mulheres e crianças. Palavra

0: Podemos nos sentar para partilharmos a palavra de Deus. Meus queridos irmãos, irmãs, queridos radio-ouvintes, quando soube da morte de João Batista, Jesus se retirou da onde estava. Por que que João Batista foi morto? A gente já sabe, mas é bom lembrar. Herodes Antipas, ele mantinha um caso com a sua cunhada, a mulher de Filipe. E ele queria manter esse caso com a sua cunhada. Então, ele organizou lá uma batalha e colocou seu irmão Filipe à frente, onde ele poderia se tornar um alvo fácil de ser morto. E Filipe foi morto. E João denunciou. João disse a Herodes que não era permitido se relacionar com a sua cunhada, que isso não agradava a Deus. Herodes até gostava de ouvir João Batista, mas por causa de um juramento que fez lá na festa do seu aniversário, a filha da sua cunhada, com quem ele mantinha um relacionamento, pede o que me queres e eu te darei, mesmo que seja metade do reino. A gente nunca pode prometer aquilo que a gente não pode dar. A gente só pode prometer aquilo que está ao alcance da gente. E aí, a filha da sua amante pediu a cabeça de João Batista, instigada pela mãe. A verdade não é para todo ouvido, mas mesmo assim o profeta tem que falar, anunciar o reino e denunciar as injustiças contra as pessoas. Jesus se retira. E a multidão vai ao encontro de Jesus, vai em busca de Jesus, porque sabia que somente Jesus podia fazer por ela aquilo que as autoridades religiosas daquele tempo, os mestres da lei, os doutores da lei, os fariseus e as autoridades da sociedade civil, os anciãos, não eram capazes de fazer pelas pessoas que passavam por grandes dificuldades. Passavam até fome. E não é diferente de hoje. As necessidades das pessoas, principalmente as necessidades básicas para a sua sobrevivência. Aquela multidão vai ao encontro de Jesus porque sabe que somente Jesus pode fazer por elas o impossível. Assim como nós sabemos que vindo à missa, escutando a palavra, recebendo Jesus na Eucaristia, nos encontrando com Jesus em cada irmão e irmã, nós sabemos que nós nunca vamos estar sozinhos, que somente Ele pode fazer por nós aquilo que é impossível. A quem nós iremos, Senhor? Disse Pedro. Se só Tu tens palavras eternas, nós não devemos bater em portas erradas para procurar Jesus. Nós não devemos pedir para Ele aquilo que não é bom e que não faz bem. Quem é que nos coloca de pé todos os dias? Quem é que nos dá força, coragem, fé e esperança? Quem é que tem nos sustentado no nosso casamento, na nossa casa, na nossa família, no nosso ministério, no nosso trabalho, em tantas dificuldades? Como aquela multidão, nós também viemos ao encontro de Jesus. Porque nós sabemos que sem Ele nós não somos nada, nós não podemos nada. Se com Ele já não tem sido tão fácil a nossa vida, o nosso casamento, lá em casa, a nossa família, tantos problemas, na comunidade, na sociedade, sem Ele tudo se torna muito mais difícil. É por isso que nós viemos como aquela multidão ao encontro de Jesus, por meio da nossa fé. Porque sabemos que é Ele que nos sustenta na nossa jornada. E Jesus sentiu o quê por aquele povo? Não sentiu pena.
1: Jesus não foi indiferente, Jesus não foi omisso à dor, ao sofrimento, às necessidades daquela gente que foi até Ele. Pelo contrário, Jesus se preocupou. Era uma multidão de gente abatida, doente, sem ânimo, passando por muitos problemas e passando também fome. E Jesus então provoca aos seus discípulos, quando os discípulos dizem: olha, manda essa gente embora, para que eles possam ir aos povoados comprar comida. Imagina, se foram até Jesus, a única esperança era Jesus, a única solução era Jesus. Será que teria aquela gente dinheiro para comprar comida, para poder se alimentar, para saciar a sua fome? E será que a fome daquela gente, assim como a nossa, será que é fome somente de pão? Ou também fome de Deus, das coisas de Deus, daquilo que Deus tem a oferecer a cada um de nós, diante das nossas necessidades? E aí então Jesus provoca os discípulos, como provoca cada um de nós: dá-lhes vós mesmos de comer. E o que que eles disseram? Só temos aqui 5 pães e 2 peixes. Pão e peixe naquele tempo era comida dos pobres, dos miseráveis, daqueles que tinham menos condições de vida, de sobrevivência. E o que que Jesus fez? Não fez mágica. Jesus não foi um mágico. Jesus elevou ao céu, agradeceu ao Pai e distribuiu. O que que Jesus fez? Partilhou. Jesus distribuiu aquilo que tinha com os necessitados. Nós precisamos aprender também a partilhar o que temos e o que somos. Porque a fome de hoje, como naquele tempo, não é só de pão, não é só de comida, não é só para alimentar o corpo, mas também temos fome na nossa alma, no nosso coração, das coisas de Deus. Deus sacia a nossa fome de justiça, de paz e amor. E é preciso que nós aprendamos a partilhar o que temos e o que somos. A gente sabe a injustiça social que ainda ocorre hoje no mundo. Nós sabemos que a cada 4 segundos ainda morre uma pessoa de fome no mundo. Nós sabemos que abaixo da linha da pobreza existem os miseráveis. O que nós podemos fazer? É dar pão a quem tem fome, ou seja, praticar obras de caridade. Eu estava com fome e me deste de comer. Obra de caridade. Eu estava nu e me vestistes. Obra de caridade. Eu estava doente e preso e fostes me visitar. Obra de caridade. Que bom, que bom. Eu fico muito feliz ver sempre muita gente na nossa igreja. Mas nós precisamos aprender a partilhar, a praticar obras de caridade. Não precisamos somente rezar, que é muito importante. Não precisamos somente vir à igreja, também é muito importante. Precisamos também sermos presença e presente de Deus na vida das pessoas, ajudando aquilo que está dentro das nossas possibilidades. O que eu puder fazer para amenizar a fome da alma, do coração, ou seja, das coisas de Deus, e o que eu puder ajudar realmente aqueles que precisam, eu faço, e Deus há de me recompensar. Quem não vive para servir, não serve para viver. Nós não podemos ser indiferentes. Nós não podemos ser egoístas. Nós não podemos ser mesquinhos, pensando somente em nós. É, nós somos pobres, todos nós, mas somos muito ricos, né? Abre lá a geladeira para ver. Abre lá o armário que está cheio para ver. Tem gente que até diz, abre a geladeira, abre a... Não tem nada de bom. E está cheio, né? Quanta fartura, né? Abre o roupeiro lá. Eu duvido se não tem uma meia dúzia de gente aqui que tem roupa, tem até roupa com etiqueta que nunca usou. E não tem roupa para sair. E não tem roupa para vir na igreja. E não tem roupa para ir no aniversário. Quanto sapato tem lá na sua sapateira, na sua prateleira, na parte de baixo do roupeiro, onde você guarda que você nem usa. E não tem sapato. Nós deveríamos ser, ou devemos ser, muito mais agradecidos. Porque na nossa pobreza, nas nossas misérias, nós temos tanto que até nos sobra. E tem tanta gente que não tem nada. Nós, contanto, somos infelizes. E tem gente que é muito mais feliz com muito menos ou quase nada. A primeira leitura que nós ouvimos, bonita leitura. Aquele povo do Evangelho foi ao encontro de Jesus. Agora, nesta leitura que nós ouvimos, tirada do livro do profeta Isaías, é Deus que toma a iniciativa de chamar o povo. Vinde a mim todos vós. Oh, que coisa boa que nós escutamos esse chamado. E o povo de Israel, cabeça dura, coração de pedra, não foi capaz de ouvir o chamado de Deus. Vinde a mim todos vós. Deus não quer perder ninguém. Deus não se afasta de ninguém. É nós que nos perdemos muitas vezes, é nós que nos afastamos de Deus muitas vezes, por aquilo que o mundo oferece a nós. Mas quando nós quebramos a cara, quando nós damos lá com um burro na água, quando as coisas não saem do jeito da gente, porque a gente pensa que pode viver sem Deus, Deus nos chama de novo para pertinho dEle, porque Deus nos ama. Porque Deus nos oferece sempre uma nova oportunidade. E olha que bom. Começamos ontem um novo mês. Que bom hoje um novo dia. Quantas pessoas não tiveram essa possibilidade que nós estamos tendo. De recomeçar, de retomar novamente. Nós não podemos virar as costas para Deus. Nós não podemos viver como se nós não precisássemos de Deus. Sem Deus nós não somos nada, sem Deus nós não podemos nada. Deus não se cansa de nos chamar, porque Deus nos ama, porque Deus nos quer sempre pertinho dEle, junto dEle. Aí eu volto a dizer, quem é que nos faz abrir os olhos todos os dias? Quem é que nos levanta todos os dias da nossa cama? Para o trabalho, amanhã para o estudo, para o nosso dia a dia, para as coisas que nós temos que fazer. Quem é que tem nos levantado dos nossos tombos, cuidado de nós, cuidando das nossas feridas e dos nossos arranhões? Quem é que tem enxugado as nossas lágrimas, nos mantido de pé, nos dando equilíbrio, nos dando força? Quem é que tem atravessado conosco as noites escuras, as tempestades que a vida tem colocado diante de nós? Olha, e é cada tormenta, é cada temporal na nossa vida. E como a gente diz, tem dias que é só Deus, tem momento que é só Deus. Por isso o profeta chama, porque o profeta é a boca de Deus, e não chama só o povo de Israel, chama hoje a cada um de nós, vinde a mim todos vós. Aí Paulo, na segunda leitura, vem dizer para nós que nada, que ninguém pode nos separar do amor de Deus, quando Deus nos chama para perto dEle. Quando Deus sacia a nossa fome de justiça, de paz, de amor, e sacia também as nossas necessidades humanas, nós não podemos deixar que nada, que ninguém nos separe, nos afaste de Deus. Paulo está dizendo, nem as crises do casamento, nem as separações, nem as brigas, nem a fome, nem as dificuldades, nada, ninguém, porque sem Deus nós não somos nada. Sem Deus nós não podemos nada. Olha que bonito. Deus não precisa de nós. Deus quer contar conosco, mas nós precisamos de Deus. Deus sem nós é Deus sempre. Agora nós sem Deus, nós não somos nada. Que tomemos esta consciência de buscar e colocar Deus à frente e acima de tudo e de todos, praticando obras de caridades, ajudando quem precisa. E quando a gente se afastar, ter consciência de que a gente pode voltar, porque Deus é um Pai paciente, que nos espera de braços abertos, que está sempre pronto a perdoar, a nos acolher, a nos dar novas oportunidades, e não deixar que nada, que ninguém nos separe desse Deus que nos ama tanto. Esse Deus que desceu, que veio ao nosso encontro, que assumiu a nossa condição humana, para se tornar para nós o único caminho, o único endereço, o único acesso que nos leva para os braços do Pai. Hoje, na liturgia, nós celebramos o dia do Padre. Na liturgia, o dia do Padre, no calendário, é terça-feira. Na terça-feira, todos nós, padres, estaremos em Tubarão com o nosso bispo, na missa, na cripta da catedral, às 10 horas da manhã. E que bom, vamos rezar por todos os padres. Você não lembra, mas teve um padre que te batizou. Se foi batizado nenenzinho, nem vai saber, só se olhar na certidão. Você também teve um padre que deu a primeira comunhão. Um padre que estava do lado do bispo no dia da crisma. Quem casou na igreja, um padre no dia do casamento. Em quantos outros momentos a gente tem precisado, chamado e pedido ao padre? Que Deus abençoe todos os padres. Eu lembrei aqui o padre Sidney, porque foi o primeiro que começou essa nossa comunidade, lá na escola. E depois aqui, que não foi nada fácil. E se alguém quiser ser padre, né, Davi? É só responder o chamado que Deus faz. E se alguém quiser ser freira, né, Yasmin? É só também responder. Não importa para que Deus me chama. O que importa é que eu dê uma resposta. Como disse a nega que está ali, para Deus não se diz não. Deus nos chama para tanta coisa. E esta tanta coisa que Deus me chama, o que importa é que eu consiga fazer as pessoas felizes dentro das respostas que eu dei para Deus. Hoje celebramos os 50 anos do Cursílio, que está lá na paróquia São Marcos, em Rio Fortuna, celebrando, né? Que bom. Até convidaram para ir lá, mas não tem as missas, tem os compromissos, não deu, porque é muito longe. Ou lá na ponta, debaixo da serra, com esse ventinho sul, deve estar bem quente lá. Mas que bom, né? Cedo já tinha gente aí na praça esperando o ônibus ou carona, não sei. Que bom, né? Louvar e agradecer a Deus por tanta coisa boa que Deus tem feito. Ontem a gente teve a peregrinação de Santa Terezinha lá no Laranjal. Tanta gente, meu Deus. E fizeram até uma janta para todo mundo. Tinha sopa, tinha carreteiro, tinha risoto, tinha canjica. Como está sendo bonita. A festa começou em Santa Terezinha no dia que a imagem peregrina saiu daqui e foi para as comunidades. Tantas coisas bonitas a gente tem visto, né, nas nossas comunidades. Santa Terezinha vai na casa dos doentes, de uma pessoa, de outra, reunindo tanta gente, não em torno dela, mas em torno de Deus, porque ela disse sim a Deus desde eternidade. Ela sabia desde a eternidade qual era a sua vocação, como nós sabemos a nossa. Em minhas alegrias e dificuldades, procuremos viver a vocação que Deus confiou a cada um de nós. Sobretudo, fazer as pessoas com as quais nós convivemos felizes. E ajudando quem precisa. E se eu não puder ajudar, não tem problema. Se eu não atrapalhar quem está ajudando, já é uma grande ajuda. Por quê? Às vezes tem gente que quer ajudar, mas o outro fica, não ajuda, não faz, não precisa, não seja boba, não seja bobo. É? E que bom, a gente vê aí nas redes sociais, qualquer coisinha, já estão fazendo vaquinha online, até para coisa que não é preciso. A gente tem que ter discernimento. Tem gente que não quer tirar mais o trocadinho do banco, se desfazer de uma coisinha, por uma doença, por uma situação que está passando, porque quer que os outros paguem tudo. A gente tem que ter discernimento. Por quê, padre? Porque às vezes a gente deixa de ajudar uma pessoa que realmente precisa para ajudar uma pessoa que muitas vezes não precisa. Tem muita gente esperta. O Evangelho já diz, o próprio Jesus, que os filhos das trevas em seus negócios, né, agem muito mais com artimanhas, são muito mais convincentes do que os filhos da luz. Então tenhamos discernimento. Há realmente quem precisa. E nós sabemos quem precisa.

0: Enviai, Senhor, operários à vossa messe.
1: Pois a messe é grande e poucos são os operários.
0: Creio em Deus Pai,
1: Todo-Poderoso, Criador do céu e da terra, e em Jesus Cristo, seu único Filho, nosso Senhor, que foi concebido pelo poder do Espírito Santo, nasceu da Virgem Maria, padeceu sob Pôncio Pilatos, foi crucificado, morto e sepultado, desceu à mansão dos mortos, ressuscitou ao terceiro dia, subiu aos céus, está sentado à direita de Deus Pai Todo-Poderoso, donde há de vir a julgar os vivos e os mortos. Creio no Espírito Santo, na Santa Igreja Católica, na comunhão dos santos, na remissão dos pecados, na ressurreição da carne e na vida eterna. Amém.
0: Elevemos a Deus, nosso Pai, os nossos pedidos. E a cada prece nós vamos responder: Senhor, ouvi-nos e atendei-nos.
2: Senhor, ouvi-nos e atendei-nos. Senhor, fortalecei vossa Igreja para que permaneça comprometida com vosso reino de justiça e seja firme diante dos obstáculos, nós os pedimos.
0: Senhor, ouvi-nos e atendei-nos.
2: Vós, que nos saciai com vosso amor, sustentai o testemunho de dedicação missionária e de serviço dos diáconos, dos padres e dos bispos de vossa Igreja, nós os pedimos.
0: Senhor, ouvi-nos e atendei-nos.
2: Vós, que desejais vida digna a todos os seres humanos, iluminai nossos governantes para que sejam contrários a tudo o que degrada a vida e a favor de tudo o que promove a dignidade humana, nós os pedimos.
0: Senhor, ouvi-nos e atendei-nos.
2: Vós, que sois amor, paciência e compaixão, livrai-nos da tentação do isolamento e da intolerância, também no uso das redes sociais, e concedei que nos abramos ao mundo do acolhimento e do respeito, nós os pedimos.
0: Senhor, ouvi-nos e atendei-nos. Pelos nossos doentes, que são tantos, cada um pense no seu doente, por quem quer rezar neste momento. Tanta gente nos leitos de hospitais, em casa, sofrendo com doenças. Pelos nossos falecidos, aqueles de nossas famílias, pelos quais também nós estamos rezando. Tanta gente pede, tanta gente precisa da nossa oração. Pelos padres, principalmente por aqueles que passam por dificuldades. Nós vos pedimos.
2: Senhor, ouvi-nos e atendei-nos.
0: E juntos rezemos a oração vocacional que se encontra no folheto da nossa missa. Pai de misericórdia,
2: que destes o vosso Filho pela nossa salvação, e sempre nos sustentais com os dons do vosso Espírito, concedei-nos comunidades cristãs vivas, fervorosas e felizes, que sejam fontes de vida fraterna, e suscitem nos jovens o desejo de consagrarem a vós e a evangelização. Sustentai-as no seu compromisso de propor uma adequada catequese vocacional e caminhos de especial consagração. Dai sabedoria para o necessário discernimento vocacional, de modo que de tudo resplandeça a grandeza.

0: Do vosso amor misericordioso. Maria, Mãe e Educadora de Jesus, interceda por cada comunidade cristã, para que, tornada fecunda pelo Espírito Santo, seja fonte de vocações autênticas, para o serviço do povo santo de Deus. Amém.
1: Senhor Deus, vós nos saciais com o pão da palavra e o pão da Eucaristia, ouvir o nosso clamor, a nossa prece, e concedei que não falte o pão do corpo à mesa dos vossos filhos e filhas, por Cristo nosso Senhor.
0: Amém.
1: Sentados, daremos início à liturgia sacramental com o nosso ofertório, com o pão e o vinho para o santo sacrifício. Vamos oferecer a vida de todos os padres, de maneira particular, aqueles que passaram por essa paróquia e aqueles que passaram também pela nossa vida ou estão passando, cantando.

0: Orai, meus irmãos e minhas irmãs, para que este meu e vosso sacrifício, nesse mês vocacional, esse primeiro domingo dedicado aos padres, seja uma oferta agradável a Deus Pai Todo-Poderoso.
1: Receba o Senhor por tuas mãos esse sacrifício, para a glória do seu nome, para o nosso bem e de toda a sua santa igreja.
0: Nós os pedimos, Senhor, de bondade, santificar esses dons e, aceitando a oblação do sacrifício espiritual, fazei de nós mesmos uma eterna oferenda para vós. Por Cristo nosso Senhor.
1: Amém.
0: O Senhor.

0: demos graças ao Senhor, o nosso Deus.
1: É nosso dever e nossa salvação.
0: Na verdade, é digno e justo, é nosso dever e salvação, dar-vos graças sempre em todo lugar. Pai das misericórdias e Deus fiel, pois nos deste o vosso Filho Jesus Cristo como Senhor e Redentor. Ele sempre se mostrou cheio de misericórdia para com os pequenos e pobres, os doentes e os pecadores, e se fez próximo dos aflitos e oprimidos, abandonados e esquecidos. Por sua palavra e ação, anunciou ao mundo que sois Pai, e cuidai de todos os vossos filhos e filhas. Por isso, com os anjos e santos, nós vos louvamos e bendizemos, e proclamamos o hino da vossa glória, cantando sem cessar a uma só voz.

0: Na verdade, vós sois santo e digno de louvor, ó Deus, que amais os seres humanos e sempre o acompanhais pelo caminho da vida. Na verdade, é bendito o vosso Filho presente no meio de nós, quando nos reunimos por seu amor. Como outrora aos discípulos de Emaús, ele nos revela as Escrituras e parte o pão para nós.
1: Bendito o vosso Filho presente entre nós.
0: Por isso nós vos suplicamos, Pai de bondade, enviai o vosso Espírito Santo para que santifique esses dons do pão e do vinho, a fim de que se tornem para nós o corpo e o sangue de nosso Senhor Jesus Cristo.
1: Enviai o vosso Espírito Santo.
0: Na véspera de sua paixão, na última ceia, Jesus tomou o pão, pronunciou a bênção de ação de graças, partiu o pão, deu a seus discípulos e a nós, dizendo: tomai todos e comei, isto é o meu corpo, que será entregue por vós. Do mesmo modo, ao fim da ceia, tomou o cálice, pronunciou a bênção de ação de graças, e passou entre seus discípulos, dizendo: tomai todos e bebei, este é o cálice do meu sangue, o sangue da nova e eterna aliança, que será derramado por vós e por todos para a remissão dos pecados. Fazei isto em memória de mim.

0: Celebrando, pois, ó Pai Santo, o memorial da Páscoa de Cristo, vosso Filho e nosso Salvador, anunciamos a obra do vosso amor pela paixão e morte de cruz. Vós o fizestes entrar na glória da ressurreição e o colocastes à vossa direita. Enquanto esperamos a sua vinda gloriosa, nós vos oferecemos o pão da vida e o cálice da bênção.
1: Aceitai, ó Senhor, a nossa oferta.
0: Olhai com bondade a oferta da vossa igreja. Nela vos apresentamos o sacrifício pascal de Cristo que vos foi entregue. E concedei que pela força do Espírito do vosso amor, sejamos contados agora e por toda a eternidade entre os membros do vosso Filho, cujo corpo e sangue comungamos.
1: O Espírito nos una num só corpo.
0: Dignai-vos, Senhor, conduzir a vossa igreja à perfeição na fé e no amor, em comunhão com o nosso Papa Leão, o nosso Bispo Adilson, com todos os padres, os diáconos, as lideranças e todo o povo que adquiristes para vós.
1: Confirmai na unidade a vossa igreja.
0: Abri os nossos olhos para percebermos as necessidades dos nossos irmãos e irmãs. Inspirai-nos palavras e ações para confortar os cansados e oprimidos. Fazei que os sirvamos de coração sincero, seguindo o exemplo e o mandamento de Cristo. A vossa igreja seja testemunha viva da verdade, da liberdade, da justiça e da paz, para que toda a humanidade se reanime com uma nova esperança.
1: Ajudai-nos a criar um mundo novo.
0: Lembrai-vos dos nossos irmãos e irmãs que adormeceram na paz do vosso Cristo. Lembrai-vos daqueles pelos quais estamos rezando essa Santa Missa, os que partiram de nossas casas, de nossas famílias, os nossos padres falecidos, aqueles e aquelas que agora lembramos no silêncio do nosso coração. Acolhei-os na luz da vossa face e na ressurreição concedei-lhes a plenitude da vida.
1: Concedei-lhes, ó Senhor, a luz eterna.
0: Concedei também a nós, no fim da nossa peregrinação terrestre, chegarmos todos à morada eterna, onde viveremos para sempre convosco e com a bem-aventurada Virgem Maria, Mãe de Deus, com os santos apóstolos, os gloriosos mártires, Santa Teresinha e seus santos pais, São João Maria Vianney, padroeiro dos padres, a bem-aventurada Albertina, os santos e santas de nossas devoções, e todos os santos vos louvaremos e glorificaremos por Jesus Cristo, vosso Filho. Amém.

0: nossas ofensas, assim como nós perdoamos a quem nos tem ofendido. E não nos deixeis cair em tentação, mas livrai-nos do mal.
1: Livrai-nos de todos os males, ó Pai, da guerra, das pandemias, da fome, das necessidades, do egoísmo, da indiferença, de sermos mesquinhos, individualistas. E dai-nos hoje a vossa paz. Ajudados pela vossa misericórdia, sejamos sempre livres do pecado e protegidos de todos os perigos, enquanto aguardamos a feliz esperança e a vinda do nosso Salvador, Jesus Cristo.
0: Vosso é o reino, o poder e a glória para sempre.
1: Senhor Jesus Cristo, disse aos vossos apóstolos, eu vos deixo a paz, eu vos dou a minha paz. Não olhei os nossos pecados, mas a fé que anima a vossa igreja. Dá-lhe, segundo o vosso desejo, a paz e a unidade. Vós que sois Deus com o Pai e o Espírito Santo.
0: Amém.
1: Que a paz e o amor do coração de Jesus esteja convosco em vossa casa e com toda a vossa família.
0: O amor de Cristo nos uniu.

0: Vinde a mim, diz o Senhor. Ele nos chama, como nos disse a primeira leitura, para perto dEle. Porque nada, ninguém pode nos separar dEle. Nada, ninguém pode nos tirar dEle. Só Ele sacia a nossa fome de justiça, amor e paz. Felizes somos nós que viemos a Ele, os convidados queridos e amados para a ceia do Senhor. Eis o Cristo, o Cordeiro de Deus, aquele que tira os pecados do mundo.
1: Senhor, eu não sou digno de que entreis em minha morada, mas dizei uma palavra e serei salvo.
0: Que Ele nos guarde nesse mundo, nesta vida, nos dê força, coragem, fé, esperança, saúde e paz para vivermos a nossa vocação, ajudando quem precisa nas obras de caridade, e um dia nos conduza a todos até a vida eterna.
1: Amém.

0: Vós nos deste, Senhor, o pão do céu, que contém toda delícia e suave sabor. Oremos. Acompanhai, Senhor, com a vossa constante proteção, aqueles que restaurais com os dons do céu, e como não cessais de protegê-los, concedei que se tornem dignos da eterna redenção. Por Cristo nosso Senhor.
1: Amém.
0: Ave Maria.
1: Cheia de graça, o Senhor é convosco. Bendita sois vós entre as mulheres, e bendito é o fruto de vosso ventre, Jesus. Santa Maria, Mãe de Deus, rogai por nós, pecadores, agora e na hora de nossa morte. Amém.
0: Rogai por nós, Santa Mãe de Deus,
1: para que sejamos dignos das promessas de Cristo.
0: São João Maria Vianney,
1: rogai por nós.
0: Podemos sentar para os nossos avisos. Hoje, então, às 10h30 é a missa do Cursílio, lá em Rio Fortuna, paróquia São Marcos. Depois tem almoço, depois tem uma tarde lá com o movimento de Cursílio, né? Às 19h nós teremos missa aqui novamente. Na terça-feira, às 19h45, o Terço dos Homens. Quarta-feira, às 15h, missa da saúde. Quinta-feira, dia 6, adoração. Dia 7, sexta-feira que vem, a primeira do mês, apostolado, missa em honra do Sagrado Coração de Jesus, às 15h. E 19h30, missa em Araçatuba. Sábado que vem, dia 8, véspera do Dia dos Pais, às 17h, nós temos missa com a chegada da imagem de Santa Teresinha na comunidade de Águas Mornas. Perdão, antes ainda, às 15h, nós temos missa no Barreiros. Às 17h, nós temos missa novamente na comunidade do Riacho. E 19h, nós temos missa na comunidade do Campestre. Então, repito, 15h, Barreiros. 17h, Águas Mornas, com a chegada de Santa Teresinha. E 17h, também missa no Riacho. 19h, missa no Campestre. 19h30, o Fernando Menegás vai estar celebrando na comunidade da Forquilha a novena em honra do Senhor Bom Jesus, na festa dele. Quem quiser participar, sinta-se convidado. Domingo que vem, Dia dos Pais, às 18h, missa na Matriz. 19h, missa na Ibiraquera. 10h30, missa na Forquilha do Rio Duna, da festa. Antes tem a procissão do Senhor Bom Jesus com a Nossa Senhora Imaculada Conceição. 10h30, tem missa dos pais na comunidade do Alto Arroio. 17h, missa na passagem do Rio Duna. E 19h, aqui na Matriz, missa dos pais. Na missa dos pais, nós não vamos marcar intenção para esse pai ou para aquele pai. Nós vamos rezar por todos os pais falecidos. Porque se a gente não marca para um e não marca para outro, aí fica chato. Então, para todos os pais vivos e falecidos. A não ser, tomara que não, algum sétimo dia. Né? Ok? Eu quero lembrar ainda que no dia 15 de agosto, Dia da Imaculada Conceição, véspera do aniversário do Eduardo, que é dia de São Roque, aniversário da minha ordenação, nós teremos um show de brindes, o último organizado pelos festeiros da festa de Santa Teresinha. Só que naquela semana, nós celebramos a Semana da Família. Então nós vamos fazer o tríduo, 3 dias. No dia 13, a adoração paroquial. Quem vai conduzir é o padre. A equipe daquele dia vem para assessorar o padre, mas quem vai conduzir a adoração sou eu. Tá? Por todas as famílias, Olhe que precisam de oração. Tem muitas famílias, tem muitos casais que precisam dobrar os joelhos. E filhos também. Então, uma boa oportunidade. 7:30, no dia 13. Que é o dia de Santa Rosa de Lima. Dia 14. Todas as pastorais, todos os movimentos, inclusive o terço dos homens e o terço das mulheres, vamos nos organizar para fazermos o terço pelas famílias. Rezar pelas famílias. Todos os movimentos pastorais e associações, às 8 horas da noite. Ninguém pode dizer que está lavando roupa ou que está limpando a casa. A não ser aquela mulher que perdeu o sono, como alguém essa semana me disse, que meia-noite estava lavando o banheiro. Mas foi depois das 8, foi meia-noite. Então dá para vir na oração do terço. No sábado, dia 15, no dia do brinde, do bingo, que hora que ficou a missa de Neia? 19?
2: 19.
0: No dia 15, que é o dia da Imaculada Conceição, que nós vamos celebrar no dia 16 na liturgia, vamos fazer a liturgia do dia, nós vamos ter missa. Antes do bingo. Não me abra o salão na hora da missa. Para o pessoal que chegou, espera na rua, senão vem para a igreja rezar um pouquinho que precisa. Assim nós vamos nos preparar para o tríduo da família, que é muito importante. Ok? Quero agradecer a equipe de canto, liturgia, ministros, coroinhas. Tem alguém de aniversário? Como tem, né? O Pietro, a Neuci, que fez aniversário e não veio na missa para não ser chamada. A Dona Amélia fez aniversário essa semana. O... Fez, né, Dona Amélia? Não foi? Não, mas a gente está contente ainda. Aquela menina lá, o Felipe, o Pietro está lá. Vem, Neuci, tu não vem no dia do aniversário, coragem. Isso. Tem mais alguém? A Rosane da Dona Cacilda está ali. Que bom, estava tão bonita na festa junina dos festeiros, né? Que bom, foi tão boa aquela nossa festa. Isso. Aí depois, quando o Pietro alcançar o número de 1000 carrinhos, da Hot Wheels, é assim, né? Nós vamos fazer um bingo no salão dos carrinhos do Pietro. Porque cada missa o Pietro me traz um carrinho novo. Né? Ele teve aniversário, aí quem ganhou o presente foi o padre. O Luciano e o Pietro mandaram um bolo para o padre comer ali. A gente tomou um café com as secretárias. Eduardo estava ali, né? Tava. Cantemos pelo dom da vida, presente de Deus. Obrigado pela vida de vocês. Deus seja louvado pelas pessoas que vocês são.

0: seminario. 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Parabéns.
1: Vivos aniversariantes! Vivos nossos padres! Viva! Que bom! Parabéns hoje, felicidade sempre, né? Então, os festeiros. Ô Edneia, qual é o movimento que vai domingo, sábado que vem em Águas Mornas?
2: Eu acho que é o terço dos homens. Não, os jovens, e os jovens.
1: Os jovens, então esperamos os jovens lá conosco. Tão bonita, né? As nossas novenas, né? Muito obrigado. O Senhor esteja convosco.
3: Ele está no meio de nós.
1: Que o Senhor vos abençoe e vos guarde para poder responder ao chamado que Ele faz, à vocação que Ele confiou a você, de padre, ou de esposa, ou esposo, de pai, de mãe, de filho, de irmão, ou liderança da igreja, que Ele te dê a força necessária para levar adiante a missão. Em nome do Pai, do Filho, do Espírito Santo.
3: Amém.
1: Não podemos esquecer que amanhã começa as aulas. É a nossa reta final, hein? Caprichem! Final de ano, ó, voa! Ide em paz, um bom domingo. Que o Senhor sempre, sempre nos acompanhe.
3: Graças a Deus.
1: Domingo na minha.
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Bom dia aos queridos radiovintes da NBC-FM, a rádio da comunidade de Nova Brasília, 98.3. Quando damos início a mais um programa espírita, sob a responsabilidade do Centro Espírita, Seguidores de Jesus. Caros e amados irmãos, hoje vamos fazer algumas reflexões. Quem estará com vocês é o professor Francisco, sobre temas ao qual Jesus, há mais de 2000 anos, deixou o seu legado a toda a humanidade. E muitas vezes nós esquecemos os seus ensinamentos e ficamos voltados somente ao que o Mestre passou na crucificação. Mas o legado que Jesus nos traz é de libertação, é a libertação da vida, pois a vida se estende além do corpo físico. Nós somos espíritos. E como espíritos devemos agir para o progresso, para a evolução de todo o sistema planetário. A parábola de hoje, caros irmãos, é uma parábola muito interessante, que é a parábola do joio e do trigo. Vamos fazer uma reflexão sobre essa parábola. A parábola do joio e do trigo, ela possibilita dois níveis de interpretação profunda, uma no sentido individual e a outra no sentido coletivo. Referem-se, vamos assim dizer, ao aperfeiçoamento do ser humano rumo à perfeição relativa. Vamos refletir inicialmente a interpretação em que todos os indivíduos são convidados a se aperfeiçoarem gradativamente em direção à perfeição relativa. Por várias vezes, caros e queridos irmãos, Jesus se referiu a essa destinação do ser humano. Vamos dar uma olhadinha em Mateus, no capítulo 5, versículo 13 a 16, o que nos deixa Jesus. Sede vós, pois, perfeitos, como é perfeito o vosso Pai, que está nos céus. Sois o sal da terra. Ora, se o sal vier a ser insípido, como lhe restaurar o sabor? Para nada mais presta senão para lançá-lo fora, ser pisado pelos homens. Vós sois a luz do mundo. Não se pode esconder a cidade edificada sobre um monte, nem se acende uma candeia para colocá-la debaixo do alqueire, mas no velador. Alumia todos os que se encontram na casa. Assim brilhe também a vossa luz diante dos homens, para que vejam as vossas boas obras e glorifiquem o vosso Pai que está nos céus. Como Jesus, vós sois luzes, é para que possamos dissipar justamente as trevas
que ainda pairam sobre as nossas caminhadas. Quando Jesus fala sobre o sal insípido, é porque o sal, ele é o tempero que dá sabor a tudo. E nós precisamos ter justamente essa vontade de viver feliz, alegre, encontrar em nós a felicidade e levar ao nosso próximo a felicidade, que ela se encontra em todos os momentos da nossa existência. Caros e amados irmãos, João, no capítulo 10, versículo 34, respondeu-lhe Jesus: não está escrito na vossa lei: eu disse, sois deuses. E a lei divina, ela está perfeitamente na nossa própria consciência. Para que alcancemos essa perfeição, é imprescindível refletir que a única forma de brilhar a nossa luz é através do amor. Esse processo, ele acontecerá de forma gradativa e suave. Porque ainda muitas vezes, quando nós lidamos somente com o instinto, de forma meio primitiva, precisamos entender, observar o que é amar. O amor ilimitado. Pois o amor ilimitado, ele não exige, ele não cobra nada para sermos amados ou para amarmos. Caros e queridos irmãos, quando nós exigimos uma perfeição que ainda não podemos realizar, entramos em conflitos e criamos pseudo-luz do aperfeiçoamento. E ainda mais, outras sombras, outras máscaras egoicas, egoístas. Porque o amor, o perdão, ele tem que ser colocado na praticidade ilimitadamente, incondicionalmente. Nós não podemos colocar condições para amarmos ou sermos amados. Caros e queridos irmãos, se, portanto, a luz que em ti há são trevas, quão grandes serão tais trevas? Idealizamos uma perfeição ilusória. E essa ilusória, ela nos retarda o próprio processo de aperfeiçoamento. Esse conflito, caros e queridos irmãos, representa um processo de divisão interna, em que queremos ser algo que ainda não conseguimos. Aí vem a inveja, a revolta, porque pouco nos esforçamos para progredir. E queremos geralmente ser o outro sem nos esforçarmos para sermos tal qual. Mas somente nós observamos de longe e nada fazemos para essa evolução. O ego, caros irmãos, acaba lutando consigo mesmo, fazendo abatar as negatividades, substituindo-os pelas pseudo-virtudes. Para sermos virtuosos, precisamos nos esforçarmos muito
Para conquistarmos a fé, precisamos nos esforçarmos e termos conhecimento. Muitas vezes queremos aparentar o que não somos. Desejamos ser virtuosos e nada fazemos. Vejamos, caros e queridos irmãos, o que Jesus ensina sobre esta questão, que está em Mateus também. Jesus, porém, conhecendo os seus pensamentos, disse-lhes: todo o reino dividido contra si mesmo é devastado. A toda cidade ou casa dividida contra si, mesma não subsistirá. Vejamos nós. Enquanto é importante compreendermos o que é ser virtuoso.

do pai de família, indo ter com ele, disseram: Senhor, não semeastes tu no teu campo boa semente? Por que tem então joio? Ele lhes disse: O inimigo é quem fez isso. E os servos lhe disseram: Queres, pois, que vamos arrancá-los? Porém, ele lhe disse: Não, para que ao colher o joio, não arranqueis também o trigo com ele. Deixai crescer ambos juntos até a ceifa. Ou, por ocasião da ceifa, direi aos ceifeiros: Colhei primeiro o joio e atai-o em molhos para os queimar, mas o trigo ajuntai no meu celeiro. Vejamos nós essa parábola, a profundidade que tem para a nossa convivência na sociedade, no nosso lar, no trânsito da vida. Essa parábola, caros e queridos irmãos, ajuda a refletir acerca da maneira plena qual devemos nos comportar em relação aos sentimentos negativos quando buscamos nós o aperfeiçoamento. Quando buscamos nós sermos virtuosos, quando buscamos nós a fé, que deve ser ilimitada, incondicional. Vejamos que quando Jesus diz: O reino dos céus é semelhante ao homem que semeia boa semente no seu campo. Ora, Jesus está se referindo às qualidades essenciais dadas por Deus a todos nós, a fim de evoluirmos. Estas qualidades, queridos e amados irmãos, estão presentes em nossa própria essência divina, em estado de latência. São as sementes do trigo no campo. Todos nós trazemos latente em nós a vontade de sermos bons, a vontade de semearmos boas ações, mas ainda permitimos de que o meio externo nos traga tanto transtorno de ordem psicológica, tornando-nos egoístas, tornando-nos desenfreadamente maus com os nossos semelhantes. E ainda continua dizendo: mas dormindo os homens, veio seu inimigo e semeou joio no meio do trigo. Quantas vezes nós permitimos que esse inimigo invada a nossa intimidade, no desequilíbrio, e não temos paciência de que cresçam juntos o bem e o mal, para que possamos ceifar o mal de dentro de nós. Quer dizer, analisarmos. Aqui temos justamente essa representação da escolha que fazemos com os sentimentos egoístas, negativos,

O joio, quando dormimos, isto é, quando anestesiamos a nossa consciência. Bom, ao buscar os prazeres egoístas, egocentristas, conforme vimos na parábola lá dos dois filhos, do filho pródigo, né? Que pediu antecipadamente tudo o que lhe pertencia na herança. Essa parábola dos dois filhos, ela é riquíssima para entendermos o amor, o acolhimento. Porque ele saiu, gastou tudo que tinha e disse, vou voltar para casa do papai. E quantas vezes nós dizemos, aqui eu não quero que ele bote mais os seus pés. Sejam filhos consanguíneos, sejam parentes mais próximos, sejam amigos. Nós agimos totalmente na contramão dos ensinamentos do Mestre Jesus. Aí advém as dores, os contratempos da vida. Não que o ego, caros irmãos, seja nosso inimigo, mas nós o fazemos assim, quando embotamos a nossa consciência e deliberadamente seguimos o caminho do mal, conforme bem exarado nas questões que tem aqui no Livro dos Espíritos, na questão 120 e 121. Quem não se vê, irmão, dê uma olhadinha nisso. E fala claramente, diz, olha, toda a lei divina está na nossa própria consciência. Todo o bem e o mal está na nossa própria consciência. E referiu-se ainda a Jesus. Aqui fica clara a questão das máscaras que usamos constantemente. O inimigo planta o joio e retira-se após cultivarmos as negatividades do ego. Simplesmente fugimos mascarando-as. É aquele que nós dizemos, é o tapa e esconde a mão. Caros e amados irmãos. E ele pergunta, queres, pois? Eles perguntam, não serve, que vamos arrancá-lo? Porém, o Senhor das sementes, das terras, lhes disse, não, para que ao colher o joio, não arranques também o trigo com ele. Vamos ver o que Jesus quis dizer com isso nessa parábola. Jesus diz, de forma inequivocada, com muita clareza, que se tomarmos arrancar o joio, isso é, as negatividades do ego, nós poderemos arrancar o trigo. Que são o quê? Aqui o trigo são as virtudes essenciais. São as virtudes essenciais. Deixai crescer ambos, juntos até a ceifa. É necessário, portanto, queridos irmãos, deixar que ambos, vamos dizer, coexistam.
até o momento certo da ceifa, para não usarmos de máscara, até que possamos adquirir conhecimento, nos educarmos emocionalmente, para lidarmos com essas tratativas. Para vermos o momento certo da ceifa. Por quê? Esses sentimentos egoístas, negativos, eles estarão coexistindo juntamente com os sentimentos essenciais, que lentamente vamos desenvolvendo a partir das sementes que trazemos latentes em nós, mesmos, até a completa transmutação desse egoísmo, que só ocorrerá com o tempo, com paciência. Porque o amor está latente dentro de todas as criaturas, todas. E aos poucos nós vamos nos dilapidando. Nós vamos dando brilho à nossa existência. Caros e amados irmãos, certa feita, o Chico atendeu um senhor e ficou muito compadecido dele. E deu bons aconselhamentos. Disse que ele será assim no futuro a semente que frutificará o amor. No futuro. E alguém disse para ele assim: mas Chico, não estás equivocado, Chico? Este homem ainda ontem matou muitas pessoas. E o Chico lhes disse: hoje ele não vai mais praticar esse ato. É a evolução do ser. Ou se dissermos: hoje ele ainda fez isso, nós podemos dizer: ontem ele ainda fez pior. Aí nós vamos ver a evolução, os questionamentos evolutivos, sem egoísmo, mas fazendo brilhar a virtude de cada um. Caros e queridos irmãos, para evoluirmos, caros irmãos, de uma forma suave e gradativa, realizando o amor por escolha consciente e não por imposição, por obrigação. Porque Deus, nosso Pai Celestial, não nos impõe nada. Não nos interfere, se interfere no nosso livre-arbítrio. Ele não nos impõe nada. Somos livres. O amor, caros irmãos, ele é liberdade. Sermos virtuosos, somos livres. Quando nós ainda agimos de forma egoica, com egoísmo, somos prisioneiros de nós mesmos. Em uma cela que bem sabemos, caros irmãos, não tem grades. Precisamos aprender a nos libertar. Vejamos que o Senhor propôs aos servos aceitarem a presença do joio para, no momento certo, dar-lhe destinação adequada. Quando ele diz: deixa que cresçam juntos, depois colhei o joio,
amontoaio e depois lançai fogo, para que o bem e o trigo não seja prejudicado. Sabemos, caros e queridos irmãos, que os sentimentos egoísticos negativos são apenas uma forma de energia na qual está ausente o valor essencial correspondente, sendo as máscaras a repressão dos mesmos. Vejamos nós, se pensarmos e buscarmos e tirarmos o espírito da letra dessa palavra, dessa parábola, nós vamos observar quanta informação terapêutica nos traz esses ensinamentos. Porque eu vejo que uma boa leitura de um bom livro é uma terapia extraordinária. O saber ouvir um irmão que às vezes em aflição nos procura é uma virtude. Ao contrário, nós dizemos, essa criatura só me traz problema. Não. Se nós colocarmos à disposição os nossos ouvidos e deixá-lo falar das suas dores, nós vamos estar servindo como um verdadeiro bálsamo, aliviar-lhes as dores. Nós vamos fazer uma análise, ou analisemos, a título de exemplo, esses sentimentos, por exemplo, o orgulho, que é um dos causas do mal de toda a sociedade. É o orgulho e o egoísmo. Isso nos traz ansiedade. O queremos hoje, o que é de direito amanhã. Nos tornamos ansiosos. E aí vem as atribulações da saúde, né? A insônia, a pressão altera. E nós não encontramos razão para isso, mas está aqui dentro de nós. Ainda alimentamos orgulho, egoísmo. Esses sentimentos são apenas, caros irmãos, nomenclaturas para que identifiquemos a ausência de valores essenciais, a paciência, o amor, o perdão das ofensas, a indulgência. Ser indulgente com as faltas alheias, se ainda assim agiu, se ainda assim está, também é por uma necessidade. Para despertar, talvez, em nós a oportunidade de servir, de amar, de escutar, de aconselhar. Eles são reais. Eles são reais, esses sentimentos são reais. Não podemos dizer que eles não existem. Mas, no sentido de que o real é o permanente, é o essencial. Então, dentro desse conceito, nessa reflexão que fazemos, dentro desse conceito, a impermanência, isto é, desse período transitório, da transitoriedade
Por mais que em nós haja orgulho, egoísmo, ansiedade, de um ponto de vista transcendente, a seu tempo, todos vamos nos libertar desses sentimentos. Apesar de que, na visão não energética, eles se tornam reais naquele momento, gerando densificação do egoísmo, do ego. Nós precisamos arrancar esse egocentrismo de nós, ceifar esse egocentrismo de nós, para que ao longo do tempo eles tendem ou possam desaparecer, porque o ego é aquele que não é. Só aparência. Só aparência. Assim existe muitas vezes nas famílias essa formação egocentrista. Enquanto estão em festa, parece que são tudo muito queridos. Dizemos assim, que família unida. Acabou a festa. Enquanto os pais estão aí liderando e coordenando a nossa caminhada, nós dizemos, essa família é muito unida, muito boa. Ah, deixa eles partirem para ver só. O que fazem pelos valores materiais, que brigam-se entre si pela ganância desvairada. Mas tudo isso por falta de virtudes, de entendimento. Parece que é tudo muito bom enquanto só há alegria, né? Das festas. Mas quando buscamos, né, o sentimento da querida felicidade, vemos que nada daquilo era satisfatório para nosso crescimento moral, intelectual. Nessa linguagem, dessa parábola ao qual estamos refletindo, do joio, que todo joio, né, será queimado, isso é, todos os sentimentos egoísticos ou egoicos serão transmutados. Dizemos assim, o fogo purifica, né? Pela purificação do fogo. Isto é, né, caros irmãos? A luz da essência. Pelos sentimentos essenciais correspondentes, devemos buscar isso. Banir de nós o egoísmo, o orgulho, que são as maiores chagas da humanidade, que leva as pessoas a se desentenderem, países entrarem em conflito, em guerras. Não importando quantas vidas inocentes são ceifadas. Então precisamos buscar nos ensinamentos de Jesus para entendermos o que está ocorrendo hoje no nosso planeta. Entendermos de que nós precisamos reverter esse quadro
e digo urgentemente. Porque se hoje nós estamos passando por essas provações, mas vamos entrar agora, estamos entrando já na regeneração da humanidade. E não falta muito, não. Não falta muito. Caros e queridos irmãos, na linguagem dessa parábola refletida, todo joio será queimado. Isto é, todos os sentimentos egoístas ou egóicos serão transmutados, como falamos. Por quê? Todos os sentimentos egóicos, caros irmãos, não são, mas estão. Porque são essências do exercício dos valores essenciais que somos. O que queremos nessa reflexão, caros irmãos, é colocar a questão da ausência que está em nós do ser, do não ser, mas do estar, que é um estado impermanente, transitório. O orgulho é a ausência do valor de ser humilde. É a ausência do valor de ser humilde. Por isso que existe o orgulho. Quando Jesus coloca na parábola, né, que sementes caíram entre os espinheiros e sufocaram, é justamente isso, é o desamor sufocando o amor. Quanta importância tem o conhecimento para colocá-lo em prática, a virtude. O orgulho, caros irmãos, é a ausência de ser humilde, como falamos. E o egoísmo? O que nós podemos dizer? Que o egoísmo, então, é a ausência da virtude. É a ausência da virtude. É a ausência do altruísmo. A ansiedade seria o quê, né? Para nós pensarmos nisso, nessa reflexão. Vamos dizer que a ansiedade é a ausência da serenidade. Quando estamos tímidos no exercício do ser, vivemos o real, vamos dizer, vivemos o irreal do não ser. É melhor assim. Do não ser. O ego é apenas o não movimento do ser essencial. Quando o ser essencial não age. O ego, que não é o que não se situa. A importância de pensarmos, refletirmos, para nos compreendermos como ser viventes,
e que precisamos aprender não somente a viver, mas que precisamos e urgentemente aprendermos a conviver. Quantas vezes vemos alguém em estado de atribulação e lá dentro de casa está impossível a convivência? Então há tumulto, então há transtorno, há atribulações. Caros e amados irmãos, a partir, né, do momento em que desenvolvemos a luz da essência. Essa luz da essência é o fogo que purifica, né? Isto é, caros irmãos, os sentimentos essenciais, que seria o quê? Aqui na parábola, seria o trigo. O trigo da humildade, do altruísmo, da fraternidade, da compaixão, da serenidade, e aí vai, né? Os sentimentos negativos aqui nessa parábola é o joio. É o joio. Quantas vezes nós temos algumas propostas dentro de nós? E alguém nos influencia uma prática totalmente adversa ao que pretendemos para a nossa felicidade. E depois acusamos, eu estou assim por tua causa. Assim nós vamos acusando, querendo nos autodefender da nossa fragilidade, da fragilidade humana. Nos leva, a fragilidade humana nos leva a ter medo das coisas, até de nos modificarmos. Esta é a importância, caros irmãos, de buscarmos uma sociedade melhorada, de levarmos aos nossos pequenos rebentos, os nossos filhinhos, essa compreensão de sabermos colher o joio na hora certa. Às vezes nós queremos que as coisas se modifiquem por imposição, não por orientação. A orientação os ajuda a brilhar no seu livre-arbítrio. A imposição, na realidade, é o joio, que às vezes não permite que aquelas criaturas se desenvolvam, cresçam. Ou quando crescem, não tem muito de virtude. Ó Jesus em sua sabedoria maior, né? E nos coloca dessa forma. Caros irmãos, temos que banir de nossas consciências o egoísmo, os sentimentos egoicos, né? Como dizem muitos psicólogos por aí. Os sentimentos egoicos, negativos, que se encontra sempre em transmutação, conforme essa parábola proposta por Jesus, do jugo suave e do fardo leve. Jesus nos diz, olha, nós devemos segui-lo, porque o seu jugo é suave, o seu fardo é leve. A compreensão daquilo que nós achamos que é o fim,
Mas não. É entender que tanto os momentos prazerosos da vida, quanto aquele desastrosos na vida, nos auxiliem no crescimento para sermos virtuosos, para compreendermos a fé. Às vezes dizemos, meus caminhos, a minha vida está um mar de rosas. Que bom. Mas esquece que as rosas estão entre os espinhos. Esquece que as rosas estão entre os espinhos. Mas vejam só que ela não deve. Ela não perde a sua beleza. Ela não deixa de exalar o bom perfume. É isso que nós precisamos entender, compreender, para não usarmos esse mar de rosa egoicamente, podemos assim estarmos nos arranhando nos espinhos da rosa. Lembro-me que, não muito tempo atrás, no dia de comemoração do Dia dos Namorados, né? Eu, com um parco de recursos no bolso, lembrei-me, passei em frente a uma floricultura e comprei uma única rosa. Era o que eu tinha para dar. E vim com ela na mão, muito contente pela rua, até chegar em minha casa. E alguém disse para mim, gritou assim: ô Francisco, que mão de vaca! Só uma rosinha. É a resposta que me veio intuitivamente. Já viste, já observaste quantas pétalas tem uma rosa? É a essência do amor. Isso realizou-se de forma muito mágica quando cheguei em casa. O prazer da minha eterna namorada, minha esposa, receber aquele buquê, aquela rosa, aquele ramalhete de rosa. Alegria inconfundível. Talvez a gente sabe que por trás de um vaso cheio de flor, ali dentro pode ter uma serpente pronta para dar o bote. Então, caros e queridos irmãos, não é a quantidade das coisas que podemos ter, mas é com aquilo que temos que, que possamos ser. Não é pelo muito que temos que somos virtuosos, mas pelo muito que fazemos aos nossos semelhantes. Caros e amados irmãos, na realidade nós sabemos que tudo isso, né? É uma marcha. E como soldados que somos, bem disciplinados, boas estratégias pelo amor, havemos de vencer. Ao contrário, caros irmãos, se não aceitamos nessa condição, agimos como a casa dividida contra si, dividida contra si mesma, e criamos um fardo pesado a ser carregado, que corresponde às negatividades egoicas, disfarçadas em virtudes. Aí é que é o drama, só. Tem aquelas pessoas que lá fora com os amigos são os anjos. E dizem, essa pessoa é muito boa. Mas quando volto e entro para casa, são os verdadeiros ditadores, torturadores. É um desastre a convivência com a esposa, com os filhos. E como muitas vezes nós não avaliamos. Nada ocorre para o bem de fora para dentro.
tudo de dentro para fora, até mesmo o alívio das nossas dores. Não adianta simplesmente nos enchermos de barbitúricos se não nos modificarmos a nossa condição de vida. Sabe? Quantas vezes ouvimos aquele medicamento que tomei foi uma bênção, foi como tirar com a mão. Dias após retomam toda novamente aquela tortura, aquela dor. Porque nós só colocamos de fora para dentro. Não colocamos de dentro para fora, que é a nossa mudança, a nossa conduta, para que aquilo surja efeito. Queríssimos, queridos irmãos, mas que reflexão que podemos pegar todos os dias no trechinho da Bíblia, no trechinho do Evangelho, e colocarmos isso como a luz ou como o fogo a queimar o joio, que é para purificarmos-nos. Para que possamos extirpar de nós a maldade. Como vemos por aí, uma que ficou muito registrada nos meus últimos dias, ou nos meus últimos tempos, meses, foi no período em que nós passamos, a humanidade passou por uma tal da Covid, onde pessoas negaram oxigênio àqueles que passavam por falta de ar, onde diziam que tomar a tal de cloroquina seria o suficiente, não precisava vacinar. Onde imitavam as pessoas sucumbindo, morrendo por falta de ar. Existia não só aqui no Brasil, mas existiu um ditador, acho que pegaram como exemplo de lá, do Haiti, o Papa Doc. E agia assim também, com maldade no seu coração. Que a primeira coisa que fez foi tirar direitos das pessoas. E assim nós vamos ver que esse joio precisa ser eliminado. Não podemos deixar crescer o joio em nossa plantação de trigo. Que é do trigo que nós tiramos o pão, semilenar. Desde o período egípcio, nós vimos que eles plantavam o trigo para fabricar o pão. Que alimenta. Enquanto o joio não permite que o trigo desenvolva-se, não dê bons grãos, queridos irmãos, precisamos encontrar e colocarmos alguma idealização em nossos caminhos, que são ações de criar, mentalizar uma ideia boa. A materialização das ideias acontece, caros irmãos, no plano que a gente, como professor, das potencialidades, das habilidades, das competências. Porque a ideia só existe enquanto potencial de um ideal a ser realizado. Vamos assim colocar. E muitas vezes nos reprimimos diante das dificuldades do dia a dia, porque nos falta isso mesmo: planejamento, idealização, para que as coisas se realizem em conformidade com o desenvolvimento social. Caros amigos,
irmãos, queridos radiovintes. Por exemplo, Jesus é o ideal da perfeição que podemos almejar, conforme nós buscamos. Isso numa questão importantíssima que está no Livro dos Espíritos, quem tiver em mãos, é a questão 625. Buscar a perfeição de Jesus é um ideal a ser realizado. Porque ele diz: eu sou o caminho, eu sou a verdade, eu sou a vida. Certa feita perguntaram a um espírito nobre qual o ser mais perfeito que habitou entre os homens. Eles responderam: Jesus. Ele é o caminho, ele é a verdade, ele é a vida. Jesus é nosso modelo, é nosso guia. É importante diferenciar a idealização real. Vamos falar um movimento essencial da idealização. Muitas vezes entrando para um ideal fantasioso, onde as pessoas, né, nós somos assim ainda, né? Que criamos ideias ilusórias, que muitas vezes estão além das nossas possibilidades, e sofremos com aquilo. Ah, quer ver aquela pessoa que ainda tem, graças a Deus, um teto mais humilde? Mas quer porque quer um castelo, uma mansão. E criamos a fantasia esta. Aquilo que ainda está além da nossa possibilidade. Porque ainda não é possível ser realizado naquele instante. Precisamos aprender a trabalhar para a realização. Por exemplo, exigir de si mesmo, assim de uma hora para outra, atitudes iguais à de Jesus. Por ter conhecimento dos princípios cristãos através do estudo do Evangelho. Deixa de ser uma idealização para ser uma ilusão. Pois, como vimos na resposta anterior, qual o Espírito mais perfeito? Jesus. Nós somos seres ainda imperfeitos, mas perfectíveis. Precisamos lutar muito para alcançar posições angelicais, vamos assim dizer. Porque esse ideal é impossível de ser adquirido de forma abrupta, rápida. É agora. Mas isso acontecerá somente através do tempo. Nós estamos, queridos irmãos, no término do nosso programa. Ficamos pensando um pouco nessa reflexão de hoje, para que possamos encontrar a real felicidade. Fique em paz. Fique com Deus, com Jesus, que vamos buscar em nós a oportunidade da purificação através da luz que o Mestre dispensa a todas as criaturas.
Que assim seja.

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2: 10 horas e 49 minutos.
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0: Valeu! Essas delegadas.
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0: e 16 minutos.
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1: No capricho, tá?
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3: Onze horas e 27 minutos.
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0: 11:59.
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0: Obrigado, gente.
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2: 12 horas e 19 minutos.
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0: Desse jeito não dá
1: mesmo. Não dá mesmo.
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0: 8h44 minutos.
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9: Direito dos idosos. 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No caso de repartições públicas e empresas concessionárias desses serviços, o atendimento deve ser feito de forma individualizada para assegurar o tratamento diferenciado e imediato e ainda dar prioridade no andamento de processos judiciais onde o idoso figure como parte ou interessado.
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4: 12 horas e 57 minutos.
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0: esse prefixo musical entra ao recesso do vosso lar o programa Cristo é a Solução, da Igreja Evangélica Assembleia de Deus da cidade de Imbituba. Que temos como pastor presidente, pastor Natanael Melo, pastor presidente das Assembleias de Deus da cidade de Imbituba e o apresentador desse programa de todas as tardes do seu domingo, pastor Edenael do Nascimento. É com muito prazer e alegria que eu já quero cumprimentar a todos irmãos e amigos com uma boa tarde na paz do Senhor Jesus Cristo. Essa paz que excede todo, mas todo entendimento.
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0: E hoje dia 2 de agosto de 2026, estamos com uma temperatura agora, nesse exato momento, na cidade de Imbituba, 19 graus. Sensação térmica de 24 graus, segue-se o tempo nublado, sem previsão de chuva, segunda-feira também nublado, terça segue nublado, sem previsão de chuva, quarta-feira sol entre as nuvens e quinta-feira e sexta-feira probabilidade de chuva na cidade de Imbituba. As temperaturas, a mínima é 17 graus, a máxima 20 graus na cidade de Imbituba. Então tá aí o decorrer da semana e a previsão do tempo para nós. E o importante de tudo, nesse domingo, dia 2, nessa tarde de domingo nublada, mas você está aí sintonizado mais um domingo pela infinita bondade, misericórdia do Senhor. Estamos mais um domingo aqui para levar até você uma palavra de fé, de salvação, de amor e, acima de tudo, dizendo: Jesus está voltando para consigo levar a sua igreja. Então não sai daí, não desliga o vosso receptor, não mude de sintonia, mas fique sintonizado conosco até às 3 horas. Com certeza há uma mensagem de Deus para o seu coração na tarde de hoje. Hinos que enaltece e glorifica o nome de Jesus e para o nosso elevo espiritual. Com certeza há uma mensagem vinda do trono de Deus para o seu coração na tarde de hoje. Obrigado por abrir as portas da sua casa para entrar o programa Cristo é a Solução. Que Deus abençoe a tua vida, que Deus abençoe a tua família e fique ligado, sintonizado conosco até as 3 horas, porque com certeza o Senhor tem um milagre para a tua vida e para a tua família.

Maravilha, maravilha. Já já daqui a pouco estaremos já atendendo nossos irmãos com as mensagens pelo WhatsApp. Você também pode ligar para 3356-595, telefone fixo da rádio, ou 999-358886, que é o nosso WhatsApp, tá? E nós já daqui a pouco vamos estar já lendo as mensagens dos nossos irmãos que estão mandando para nós. É muito importante a sua participação, tá bom? Não deixe de entrar em contato conosco, não deixe de mandar mensagem. Peça um hino que você faz tempo que você não escuta, né? Você queira parabenizar alguém que está de aniversário, que fez, que vai fazer, tá? Você entra em contato 999-358886. 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

da nossa morte. Amém. Ave Maria, cheia de graça, o Senhor é convosco. Bendita sois vós entre as mulheres, e bendito é o fruto do vosso ventre, Jesus. Santa Maria, Mãe de Deus, rogai por nós, pecadores, agora e na hora de nossa morte. Amém. Ave Maria, cheia de graça, o Senhor é convosco. Bendita sois vós entre as mulheres, e bendito é o fruto do vosso ventre, Jesus. Santa Maria, Mãe de Deus, rogai por nós, pecadores, agora e na hora da nossa morte. Amém. Ave Maria, cheia de graça, o Senhor é convosco. Bendita sois vós entre as mulheres, e bendito é o fruto do vosso ventre, Jesus. Santa Maria, Mãe de Deus, rogai por nós, pecadores, agora e na hora de nossa morte. Amém. Ave Maria, cheia de graça, o Senhor é convosco. Bendita sois vós entre as mulheres, e bendito é o fruto do vosso ventre, Jesus.

0: Seja louvado nosso Senhor Jesus Cristo.
1: Para sempre seja louvado.
0: Queridos irmãos e irmãs, uma boa noite a todos.
1: Boa noite.
0: Queremos acolher hoje os familiares e amigos do seu Altamiro Anfilóquio Velho, que é o pai do Joel, o sogro da Augusta, o vô do Ariel, sétimo dia, e também Custódia Gomes Januário, seus familiares, que estão aqui também rezando o sétimo dia. Iniciemos com muita fé, com muita alegria, este nosso encontro com Deus, nesse encontro de irmãos, neste mês vocacional.

0: graça e paz da parte de Deus, o Pai, que nos deu a alegria de estarmos aqui no início de mais um mês. Que o amor do coração de Jesus, que ama e se dá sem medida, que a força do Espírito Santo, a intercessão de Nossa Senhora e de São José, Santa Teresinha e seus santos pais, estejam sempre convosco.
1: Bendito seja Deus que nos reuniu no amor de Cristo.
0: Primeira leitura, profeta convida o povo a voltar. O pecado nos afasta de Deus, o pecado nos afasta das pessoas que mais amamos, porque não damos ouvidos à palavra de Deus. Não fazemos aquilo que Deus quer e espera de nós. Preferimos caminho mais curto, mais fácil, mais prazeroso, nos deixando levar também muitas vezes pelo egoísmo, o individualismo, o consumismo, a indiferença, os prazeres que o mundo oferece. Quanto mais longe de Deus, mais perto da desgraça, do sofrimento, do pecado. Mas Deus nos chama para perto dele, através da reconciliação. Por isso, arrependido de nossos pecados, imploremos o perdão de Deus e a conversão do nosso coração, cantando.

0: que Deus tenha piedade e compaixão de nós, pois pecamos tanto na semana que passou, por pensamentos, palavras, atos e omissões, porque fomos egoístas, indiferentes, mesquinhos, autossuficientes. Até muitas vezes julgamos os nossos irmãos. Perdoai-nos, Pai de bondade, nós os pedimos, por Jesus Cristo, na unidade do Espírito Santo.
1: Amém.
0: Vamos louvar a Santíssima Trindade pelos 50 anos do Cursílio presente na nossa diocese, em nossas paróquias, por este dia, por esta Eucaristia, pelos aniversariantes, por tudo, por todos, pela belíssima peregrinação de Santa Teresinha que está acontecendo. Louvemos cantando. Música.

0: Este é o momento da oração da coleta. Cada um, cada uma, coloque para Deus a sua intenção particular que está no seu coração. Rezaremos também pelas intenções colocadas diante do altar. Sétimo dia de Custódia Gomes Januário. Sétimo dia de Altamiro Anfilóquio Velho. Por Alain da Silveira, 2 meses de falecimento. Manuel Geraldino Vieira, 22 anos de falecimento. Alexandrina Severino Marques, 3 anos de falecimento. E também por Rogênio. Por todos os falecidos de nossas famílias e comunidades. Pela saúde da Adriele Tamara da Silva, Leogildo Pedro Jorge, Beatriz Leandro Costa, Eduardo Ventura, pelo Márcio, pela Dona Rosa, pelo seu Valdir, seu Hermes, seu Luiz e Dona Santana, Dona Emília Vieira, seu Vandinho, Luísa Imable Pereira Mota, pelo Berto Rosenvaldo, Dona Alzerina, Larissa Rodrigues Vieira, João Felipe de Souza, seu João e Dona Vani, pelo Gabriel do Riacho, Dona Alcides, Patrícia Felipe Inocente, Manuel Antônio Teixeira, Deise Rodrigues, Dona Alvaci, seu Zeferino, seu Benício, Dona Olívia. Ainda pela saúde de Ilma, Adailton Adeni, de Couto, Celso Antônio de Oliveira, Tediana Matos, Murilo Silveira, Marcelino Alaerte de Oliveira, Dejair Dálio, Djalma Borges, Nivaldo José de Souza, Mainara Vargas, José Ronaldo Escarpato, Terezinha da Silva, Jailson de Souza Pires, Zeni Margarete Coelho, Juliano Maciel Sotero, Brian Maciel Sotero, Janaína Maciel Sotero, Tânia Aparecida Maciel, Reinaldo Miguel Neto, Dona Rita, Rosana Rocha Borba, Liliane Marques Bezerra, Ilmarante Machado, Terezinha da Silva, Laudelina Michels Arante, Newton Dera, João Batista Duarte Silva, Zenaide Rodrigues Borges, Dona Belinha, pelo Jamir, Maria Salete, o Adão do Movimento de Cursilho lá da Divinéia, Dona Marinha, Ronaldo Castro, Tassiano Lima Albino, Cláudio Vicente, Tamara Frontini, André João Borges, Luiz Felipe Silveira, Tassiano Lima Albino, Roberto Kraus Facundes, Lauro Silveira Facundes, Tiago de Souza, Diego Tassiano de Souza, Kelly da Luz Albino e Giovana Silveira. Por todos os doentes, por todos os que pedem e precisam das nossas orações, oremos. Assistir, Senhor, os vossos fiéis e cumulai com a vossa inesgotável bondade aqueles que vos imploram e se gloriam de vos ter como Criador e Guia, restaurando para eles a nova criação e conservando-a renovada. Concedei ao vosso filho Altamiro Anfilóquio Velho, que deixou a casa do seu filho, da sua nora, do seu neto, demais filhos para apresentar-se diante de vós, bem como a vossa filha Custódia Gomes Januário, o descanso eterno, o convívio dos santos, que contemple a vossa face no céu, com todos os falecidos que nos precederam na fé. Por nosso Senhor Jesus Cristo, vosso Filho que é Deus, e convosco vive e reina na unidade do Espírito Santo, por todos os séculos dos séculos.
1: Amém.
0: Sentados, atentos, ouviremos a palavra de Deus. Se alguém quiser sentar, ali na lateral nós temos lugar, um banco vazio na frente.
2: Leitura do profeta Isaías. Assim diz o Senhor: ó vós todos que estáis com sede, vinde às águas. Vós que não tendes dinheiro, apressai-vos, vinde e comei. Vinde comprar sem dinheiro, tomar vinho e leite, sem nenhum pagar. Por que gastar dinheiro com outras coisas que não o pão? Desperdiçar o salário, senão com satisfação completa. Ouvi-me com atenção e alimentai-vos bem, para deleite a graça concedidas a Davi. Palavra.

Misericórdia e piedade é o Senhor. Ele é amor, é paciência, é compaixão. O Senhor é muito bom para com todo, sua ternura.

Todos os olhos, ó Senhor, em vós esperam, e vós lhes dais no tempo.

0: Leitura da carta de São Paulo aos Romanos. Irmãos, quem nos separará do amor de Cristo? Tribulação, angústia, perseguição, fome, nudez, perigo, espada. Em tudo isso somos mais que vencedores, graças àquele que nos amou. Tenho a certeza de que nem a morte, nem a vida, nem os anjos, nem os poderes celestiais, nem o presente, nem o futuro, nem as forças cósmicas, nem altura, nem a profundeza, nem outra criatura qualquer será capaz de nos separar do amor de Deus por nós, manifestado em Cristo Jesus, nosso Senhor. Palavra do Senhor.
1: Graças a Deus.

Naquele tempo, quando soube da morte de João Batista, Jesus partiu e foi de barco para um lugar deserto e afastado. Mas quando as multidões souberam disso, saíram das cidades e seguiram a pé. Ao sair do barco, Jesus viu uma grande multidão, encheu-se de compaixão por eles e curou os que estavam doentes. Ao entardecer, os discípulos aproximaram-se de Jesus e disseram: "Este lugar é deserto e a hora já está adiantada. Despede as multidões para que possam ir aos povoados comprar comida." Jesus, porém, lhes disse: "Eles não precisam ir embora. Dá-lhes vós mesmos de comer." Os discípulos responderam: "Só temos aqui 5 pães e 2 peixes. Jesus disse: "Trazei-os aqui." Jesus mandou que as multidões se sentassem na grama. Então pegou os 5 pães e os 2 peixes, ergueu os olhos para o céu e pronunciou a bênção. Em seguida partiu os pães e os deu aos discípulos. Os discípulos os distribuíram às multidões. Todos comeram e ficaram satisfeitos. E dos pedaços que sobraram, recolheram ainda 12 cestos cheios. E os que haviam comido eram mais ou menos 5.000 homens, sem contar mulheres e crianças. Palavra!

0: Podemos nos sentar. Queremos saudar também os rádio ouvintes da Rádio NBC, a Rádio Comunitária de Nova Brasília, da cidade de Imbituba. Meus queridos irmãos, irmãs, a primeira leitura que nós ouvimos, tirada do livro do profeta Isaías, fala do povo exilado, que era um povo que passava fome e sede, porque este povo se afastou de Deus. Este povo não escutou e não fez aquilo que Deus falava, ensinava, pedia. Este povo é um povo de cabeça dura e coração de pedra. É um povo que acha que pode viver longe de Deus. É um povo que acha que pode viver sem Deus. Se nós viemos aqui, nesta noite, é porque nós acreditamos que sem Deus nós não somos nada, sem Deus nós não podemos nada. Com Deus à frente, acima de tudo e de todos, as coisas darão certo no tempo dele. Mas é preciso que de fato nós possamos buscar. O povo de Israel foi convidado a voltar para Deus. É, a voltar, a ouvir a voz de Deus. E aí esta volta será comemorada como um grande banquete, como uma grande festa que Deus oferece ao povo que se transviou do caminho, se afastou do caminho, pegou o caminho mais curto, mais fácil, mais prazeroso e quebrou a cara. Teve que voltar, teve que reconhecer que estava errado, teve que reconhecer que precisava de Deus. Até parece nós, muitas vezes, né, nos afastamos de Deus, pensamos que podemos viver longe de Deus, sem Deus, e aí acabamos escolhendo, como o povo de Israel, muitas vezes, o caminho mais curto, mais fácil, mais prazeroso. E o que acontece? Acabamos quebrando a cara como o povo de Israel. E aí somos obrigados a tomar consciência de que voltar é necessário. Retomar a aliança com Deus é necessário. Voltar para a igreja, participar, vir aqui também para se encontrar com Ele em cada irmão, irmã, na palavra e na Eucaristia, é necessário. Porque aqui Ele nos ensina as mais belas e as mais importantes lições da nossa vida, como nós devemos ser, como nós devemos viver, no casamento, na família, na comunidade, igreja, na sociedade. Paulo, na segunda leitura, nos diz que quando a gente volta para Deus, quando a gente coloca Deus à frente e acima de tudo, quando nós ouvimos a voz de Deus, quando nós fazemos aquilo que Deus quer e espera, nada poderá nos separar do amor de Deus. Deus é maior, Deus é mais forte, Deus é mais poderoso. Deus sem nós é Deus, agora nós sem Deus, nós não somos nada. Então nós não podemos deixar que nada, ninguém, nenhum problema, nenhuma doença, nenhum sofrimento, nenhuma dificuldade, nada nos separe de Deus. Porque é Deus que nos sustenta na nossa jornada. É Deus que nos coloca de pé todos os dias. É Deus que nos dá força para as nossas lutas diárias, para enfrentarmos muitas vezes aquilo que não é tão bom e que não nos agrada, com Deus à frente e acima de tudo, para que tudo possa dar certo com Deus. Nada, ninguém pode nos separar do amor de Deus. Evangelho de hoje começa relatando a morte de João Batista. Por que que João Batista foi morto? É, cabeças vão rolar, como a de João Batista. Porque João Batista, que era profeta, o maior dos profetas, nascido de mulher, disse o próprio Jesus, o que fez a transição como profeta do Antigo e do Novo Testamento, o único profeta que apontou para Jesus como Cordeiro de Deus, João denunciou uma coisa errada, algo muito errado, que era contra a vontade de Deus, algo que não agradava a Deus. O que foi? Herodes mantinha um caso amoroso com a sua cunhada. Ai, ai, ai. O sem vergonha não queria se afastar dela e nem ela dele. Mulher de Filipe, seu irmão. Ia acabar com uma família, ia acabar com uma tragédia. O que que Herodes fez? Ele promoveu lá uma guerra, uma batalha. E ele colocou o seu irmão Filipe na frente, para ser o alvo fácil, para que o inimigo pudesse matar o seu irmão, para que o danado ficasse com a cunhada. E aí o que que João disse? Olha, não é permitido que tu te cases, ou que tu fique, que continue namorando com a mulher do teu irmão. Isso não agrada a Deus. Aí no dia do aniversário de Herodes, a filha de Maria Salomé pediu a cabeça. Herodíades pediu a cabeça de João Batista, para encobrir, para, como diz aí, abafar o fato da traição. E Herodes, que prometeu dar a moça, mesmo que fosse a metade do reino, não teria problema, ele daria porque tinha muita coisa, por um capricho dele, para manter a sua posição, o seu status e a sua promessa, mandou decapitar João na prisão. É dentro desse contexto, que Jesus sai da onde estava, sabendo da morte de João, e vai para um lugar deserto. E uma grande multidão vai ao encontro de Jesus, vai em busca de Jesus. Por que que essa gente não foi lá atrás dos mestres da lei, dos doutores da lei, dos fariseus, que eram as lideranças mais importantes da religião daquele tempo? Por que que as multidões famintas, sedentas, doentes, não foram ao encontro dos anciãos, que eram os líderes da sociedade civil, os políticos daquele tempo? Porque eles já sabiam que nem os líderes religiosos, nem os líderes da sociedade civil faziam nada por eles. Estavam preocupados consigo mesmo, com seu status, com seu poder do mando, de querer ser mais e melhor, se aproveitando muitas vezes até da boa vontade do povo. Ou seja, aquele povo não tinha ninguém por eles, ninguém. Povo sem nome, sem endereço, faminto e sedento, vai ao encontro, vai em busca de quem? De Jesus. Por quê? Aquela gente sabia que somente Jesus poderia fazer por eles aquilo que nem a religião e nem a sociedade civil tinha coragem ou tinha boa vontade de fazer. Somente Jesus era capaz de fazer por eles aquilo que ninguém fazia. Jesus olha para aquela multidão, olha para aqueles doentes, olha para aqueles famintos, sedentos, para aquela gente excluída, marginalizada, abandonada, com um olhar de misericórdia, com um olhar de compaixão. E Jesus faz por eles aquilo que ninguém, jamais, nem a religião, nem a sociedade, tiver a coragem ou a boa vontade de fazer. Jesus primeiro cura os doentes, com toda certeza, as doenças do corpo e as doenças da alma, que eram os pecados, perdoando e acolhendo. E depois, então, os discípulos se aproximam de Jesus e dizem a Jesus: olha, manda essa gente embora. O dia já vem declinando, já é tarde. Manda essa gente sair daqui para que possa comprar pão, para poder se alimentar. O que que Jesus disse para os discípulos, que hoje somos nós? Dá-lhes vós mesmos de comer. E aí eles apresentaram 5 pães, 2 peixes, que era o pão dos pobres, que também é para nós o símbolo da Eucaristia. E Jesus abençoou e dividiu o pouco. Pouco com Deus é muito, muito sem Deus não é nada. É preciso que a gente aprenda a partilhar, a dividir aquilo que temos e aquilo que somos com quem precisa. Claro, que a gente vê por aí hoje um monte de gente se aproveitando da bondade e da fé dos outros. E como a gente vê? Ficou doente, já faz uma vaquinha. Ninguém quer se desfazer de uma poupança que tem, ninguém quer se desfazer de um gado que tem, de um pedacinho de terra que tem, quer que os outros paguem as doenças. E a gente vê. E aí, às vezes, a gente deixa de ajudar uma pessoa que realmente precisa para ajudar uma pessoa que não precisa. E está cheio por aí. Olha que eu recebo pedido de vaquinha online. E eu vejo, conheço um por um dessa paróquia. E se eu não conheço, já me informo, porque alguém conhece. Teve gente que fez festa, fez bingo, fez rifa. Teve gente que até trocou o carro. Até viajou. E a gente deixou de ajudar realmente uma pessoa que precisasse. Olha como os filhos das trevas são danados. São mais espertos em seus negócios do que os filhos da luz. E aí, repito, às vezes a gente deixa de ajudar quem realmente precisa para ajudar aquela pessoa que realmente não precisa, mas quer se aproveitar, leva até lucro com a doença, com o sofrimento, com as dificuldades dos outros. Se eu não puder fazer o bem, mas eu não atrapalhar quem está fazendo, se eu não puder ajudar, mas não atrapalhar quem está ajudando, já estarei prestando uma grande ajuda. É preciso que partilhemos o que somos e o que temos, diz Jesus, realmente com quem precisa, não com os espertos. Mesmo que a gente diga assim, que de vez em quando eu também caio nessa. Ah, a minha intenção foi boa. Ah, eu fiz a minha parte, mas dá uma raiva na hora, dá, né? Porque a gente deixa de ajudar uma pessoa que precisa para ajudar uma pessoa que muitas vezes não precisa. Agora, Jesus também nos ensina que a gente não pode ser indiferente, que a gente não pode ser egoísta, mesquinho, avarento, né? O que eu puder fazer por quem realmente precisa, que eu faça. Eu não sei o dia de amanhã, eu não sei quais são as minhas condições amanhã, quais serão as minhas necessidades amanhã. Aquilo que eu puder fazer por quem realmente precisa, hoje eu devo fazer, para que amanhã, se eu estiver naquela situação de alguém que realmente está precisando, alguém pratique uma obra de caridade por mim. Até porque quando a gente ouve Mateus, lá o capítulo 21, lá que vai falar do juízo final, o que que Jesus disse? Eu estava com fome e me deste de comer. Eu estava doente e preso e foste me visitar. Eu estava nu e me vestistes. Então nós precisamos praticar obras de caridade para com quem realmente está precisando, lembra Jesus. Hoje, nós estamos celebrando o sétimo dia do seu Altamiro Anfilóquio Velho. O pai do Joel está ali. O seu Altamiro deixou ainda duas filhas, mas o danadinho quis vir para a Penha, né? Quis morar aqui. Quantos anos morou aqui, Joel? 12? Chegamos quase junto, eu e ele, né? Chegamos no mesmo ano quase, né? E com 91 anos, né? Viveu muito bem na casa do Joel, com a Augusta e com Ariel, o neto, né? Gostava de passear, gostava de praia, gostava de fazer lanche, gostava de comer uma porção. Enquanto ele pôde, o que ele podia, ele aproveitou. Aproveitou. Depois ficou mais limitado. E aí o Joel teve até que esteve doente também, teve que se afastar do serviço, teve que cuidar do pai. O Ariel ajudou, Augusto ajudou, a família se abraçou, hein? E ele partiu semana passada. Sempre estava aqui, sempre esteve aqui. Enquanto pôde, ele vinha na igreja, ficava lá mais ou menos próximo aos bancos lá atrás. Mas sempre participou. E depois da missa era lanche. Primeiro era a missa, primeiro era a Eucaristia, primeiro era a comunidade, primeiro era alimentar a fé. Que bom que ele nunca deixou Deus ficar com saudade deles. Porque ele sempre buscou Deus, colocou Deus à frente e acima de tudo. Aquela frase da primeira leitura, voltar, e não era para ele não, era para nós. Porque ele sempre voltava, sempre estava conosco. Hoje nós celebramos também o sétimo dia da Dona Custódia Gomes Januária, que era moradora lá de Turva. Mas tem um filho no Alto Arroio, quem é? Levante a mão, deixa eu ver. Deixa eu te ver, a filha está lá. Conheço, ela não perde uma missa lá no Alto Arroio. E sempre está aqui quando pode, que bom. Que Deus conforte e console. Não tem palavra mais bonita do que dizer, pai, mãe, vou lá em casa do pai, vou lá na casa da mãe, vou dar uma ligadinha para o pai, vou dar uma ligadinha para a mãe, será que está faltando alguma coisa? Tem filho que é esperto, não liga, não vai, nem pergunta, porque pode estar precisando. Né? Mas olha, para a gente que já entregou para Deus, a gente daria tudo, né, por mais um dia, ou dois, ou mais, com toda certeza. Então quem tem pai e mãe vivo, faça pelo seu pai, faça pela sua mãe. Né? Isto é muito importante. Outro dia atrás eu tive até que pegar o telefone, o número, o telefone não, o telefone é da pessoa, o número do telefone de um filho, de uma mãe. Eu liguei para o filho e disse, como é que tu não vai visitar a tua mãe? Eu tenho cara para tudo. Como é que tu não vai visitar a tua mãe? A tua mãe está ali, morre, não morre, está te esperando. Ele ficou com vergonha e veio no outro dia, porque o padre ligou. É. Às vezes a mãe mora em Nova Brasília, mora na outra rua, mora mais lá para o centro, lá no outro bairro, ou mora ali em Laguna, ou ali em Garopaba, ou um pouquinho mais. E não visita, não tem tempo. Não sei como é que pode ter filho tão ingrato, tão indiferente. Né? Olha, o que nós puder fazer pelo nosso pai, pela nossa mãe, façamos enquanto estão vivos. Minha querida, tu ia lá visitar tua mãe? Tem que dizer que sim, né? Porque ia mesmo, né? Turva é logo ali, né, minha querida? Mas valia a pena, não valia? Não era perder tempo, era ganhar tempo com a mãe, era ganhar colo, carinho. Assim também contigo, né, Joel? Não valeu a pena, Joel? Valeu. Joel levou aí um banho de hospital uns 15 dias. Toda vez que eu ia no hospital, eu encontrava o Joel, mas não era ele doente, era o pai, estava lá com os problemas de saúde dele, mas estava lá cuidando do pai, porque o Ariel trabalha, tem compromisso, a Augusta trabalha, tem compromisso, o Joel também trabalha, mas eu acho que estava afastado, né? Tratamento de saúde do coração, outras coisas, mas cuidou. Então, meus queridos, é o quarto mandamento, honrar pai e mãe. Ninguém vai ficar sem a sua recompensa. Tem gente que até diz assim, é, para os outros aí da rua, os amigos, os conhecidos, o meu marido, o pai é capaz de tirar a camisa e dar. Mas aqui para nós, aqui em casa, tem gente que pensa que nunca vai morrer. Gente, vamos fazer o que nós pudermos. Sejamos bons. Olha, se a gente não fizer para o pai e para a mãe agora, depois não vai ter filho que vai fazer para nós. Vocês ainda têm filho, eu não entendo, estou ralado. Mas, aí eu falei ontem lá no Laranjal, né? Falei lá. Porque a madrinha da Angélica, que eu chamo ela de madrinha, a madrinha Ivone, a comadre do Louro, ela fez pela irmã. A irmã era solteira, tem dois irmãos solteiros especial. Aliás, muito especiais, os dois. E a dona Ivone, que era irmã, ela não foi irmã, gente. Aquela mulher foi uma mãe para aqueles dois irmãos e continua sendo ainda para o João. É João, né, Louro? O João, né? Que é o mais velho do que a Rosa que faleceu. Olha que bonito. E aí, a dona Ivone além de ajudar na igreja, cuidava do irmão, cuidava da irmã, como, não irmão, mas como uma mãe cuida de um filho com tanto amor, com tanto carinho, sem deixar faltar nada. Gente, quanto mais eu venho na igreja, quanto mais eu participo, mais eu tenho que ser bom, mais eu tenho que ajudar, mais eu tenho que fazer pelo meu pai, pela minha mãe, pela minha família, por quem precisa. Porque pouco adianta a gente estar dentro da igreja, rezar tanto, cantar tanto, cumprimentar tantas as pessoas, e na hora que o pai, a mãe precisa, um filho, uma filha, um irmão, um vizinho ou alguém, a gente virar as costas e ficar indiferente. Tem tanta gente na nossa paróquia que tem dado testemunhos tão bonitos, que tem encarnado o Evangelho, ou seja, que tem vivido o Evangelho. Tem até gente que não vem na igreja, que faz muito mais bonito, faz muito melhor por tantas pessoas, do que muita gente que muitas vezes está dentro da igreja. Até que reza de joelhos, mas de pé faz tanta gente chorar e sofrer. A escolha é nossa. Que Deus conforte o teu coração e das tuas irmãs, Joel. Tu és um exemplo para nós, teu filho, a tua esposa. Tu lá, minha querida, que saía daqui para ir lá em Turvo, que é longe, difícil, mas arrumava o teu tempo. Que Deus console e conforte o teu coração e dos teus irmãos. A gente não pode ter para sempre as pessoas que a gente gostaria de ter. Que pena, né? Já esqueceu seu pai, meu querido? Faz o quê? 2 meses? 1 mês. A gente não esquece. A gente tem que aprender a conviver com as ausências. Nunca, jamais com o esquecimento. Jesus fala hoje para nós, é isto, nesse Evangelho. A gente tem que voltar para ser bom, para fazer o bem, para ajudar as pessoas como Jesus ajudava. E não deixar que nada possa nos separar de Deus e das pessoas que mais amamos e aqueles e aquelas que nós precisamos ajudar. Seja louvado nosso Senhor Jesus Cristo. Creio em Deus Pai,
1: Criador do céu e da terra. E em Jesus Cristo, seu único Filho, nosso Senhor, que foi concebido pelo poder do Espírito Santo, nasceu da Virgem Maria, padeceu sobre Pôncio Pilatos, foi crucificado, morto e sepultado.

0: O reino de justiça e seja firme diante dos obstáculos, nós vos pedimos.
1: Senhor, ouvi-nos e atendei-nos.
0: Vós que nos saciais com vosso amor, sustentai o testemunho de dedicação missionária e de serviço dos diáconos, dos padres e dos bispos de vossa igreja, nós vos pedimos.
1: Senhor, ouvi-nos e atendei-nos.
0: Vós que desejais vida digna a todos os seres humanos, iluminai nossos governantes para que sejam contrários a tudo o que degrada a vida e a favor de tudo o que promove a dignidade humana, nós vos pedimos.
1: Senhor, ouvi-nos e atendei-nos.
0: Vós que sois amor, paciência e compaixão, livrai-nos da tentação, do isolamento e da intolerância, também no uso das redes sociais, e concedei-nos, nós abramos ao mundo e ao acolhimento e do respeito, nós vos pedimos.
1: Senhor, ouvi-nos
2: e atendei-nos.
1: Pela dona Custódia Gomes Januário e também pelo seu Altamirão Filóquio Velho, que há 7 dias partiram, por todos os falecidos, para que contemplem Deus face a face do céu, e que os filhos nunca esqueçam as lições mais importantes que esta mãe custódia, que esse pai Altamir, ensinaram aos seus filhos. Rezemos.
2: Senhor, ouvi-nos e atendei-nos.
1: Por todos os professores, gestores e por todos os alunos, que amanhã retornam à escola com alegria, para que é, não é com alegria? Olha, para que esta caminhada final possa ser assumida com seriedade e compromisso pelos nossos estudantes, para que realmente tenham o gosto pela escola, pelo estudo, pelo conhecimento, rezemos.
0: Senhor, ouvi-nos e atendei-nos.
1: Hoje celebramos o dia do padre por todos os padres. Padre Sidney Vitale, que começou essa paróquia, uma pequena comunidade na Escola Gracinda. E depois dele, por tantos padres que passaram por esta paróquia, e por aqueles padres que nos batizaram, fizeram a nossa primeira comunhão, estavam do lado do bispo nos crismando, que nos casaram, que batizaram os nossos filhos, os nossos netos, para que Deus conceda saúde, paz, força, coragem, fé e esperança a todos os padres, e chame os nossos meninos a serem padres, rezemos.
0: Senhor, ouvi-nos e atendei-nos.
1: E juntos rezemos a oração vocacional que segue no nosso folheto litúrgico. Pai de misericórdia, que desses o vosso Filho pela nossa salvação e sempre nos sustentais com os dons do vosso Espírito, concedei-nos comunidades cristãs vivas, fervorosas e felizes, que sejam fontes de vida fraterna e suscite nos jovens o desejo de se consagrarem a vós e à evangelização. Suscitai-as no seu compromisso de propor uma adequada catequese vocacional e caminhos de especial consagração. Dai sabedoria para o necessário discernimento vocacional, de modo que em tudo resplandeça a grandeza do vosso amor misericordioso. Maria, Mãe Educadora de Jesus, interceda por cada comunidade cristã, para que, tornada fecunda pelo Espírito Santo, seja a fonte de vocações autênticas para o serviço do povo santo de Deus. Amém. Enviai, Senhor, operários à vossa messe.
0: Pois a messe é grande e poucos são os operários.
1: Senhor Deus, vós nos saciais com o pão da palavra e da Eucaristia. Ouvir o nosso clamor e concedei que não falte o pão do corpo à mesa dos vossos filhos e filhas, por Cristo nosso Senhor.
0: Amém.
1: Sentados, daremos início à liturgia sacramental com o nosso ofertório.

0: Orai, meus irmãos e minhas irmãs, para que este meu e vosso sacrifício, neste dia do Padre, neste dia que rezamos também por Custódia Gomes Januária e pelo seu Altamiro Anfilóquio Velho, seja uma oferta agradável a Deus Pai Todo-Poderoso.
1: Receba, Senhor, por tuas mãos este sacrifício, para a glória do seu nome, para o nosso bem e de toda a Santa Igreja.
0: Nós os pedimos, Senhor, de bondade, santificar esses dons, aceitando a oblação do sacrifício espiritual. Fazei de nós mesmos uma eterna oferenda para vós. Por Cristo nosso Senhor.
1: Amém.
0: O Senhor.

Na verdade, é digno e justo, é nosso dever e salvação, dá-vos graças sempre em todo lugar. Pai das misericórdias e Deus fiel, pois nos deste o vosso Filho Jesus Cristo como Senhor e Redentor. Ele sempre se mostrou cheio de misericórdia para com os pequenos e pobres, os doentes e os pecadores, e se fez próximo dos aflitos e oprimidos. Por sua palavra e ação, anunciou ao mundo que sois Pai, e cuidai de todos os vossos filhos e filhas. Por isso, com os anjos e santos, nós vos louvamos e bendizemos, e proclamamos o hino da vossa glória, cantando sem cessar.

0: Na verdade, vós sois santo e digno de louvor, ó Deus, que amais os seres humanos e sempre acompanhais no caminho da vida. Na verdade, é bendito vosso Filho, presente no meio de nós, quando nos reunimos por seu amor, como outrora os discípulos de Emaús, ele nos revela as Escrituras e parte o pão para nós.
1: Bendito vosso Filho, presente entre nós.
0: Por isso nós vos suplicamos, Pai de bondade, enviai o vosso Espírito Santo, para que santifique esses dons do pão e do vinho, a fim de que se tornem para nós o corpo e o sangue de nosso Senhor Jesus Cristo.
1: Enviai o vosso Espírito Santo.
0: Estando para ser entregue, abraçando livremente a paixão, Jesus tomou o pão, pronunciou a bênção de ação de graças, partiu o pão, deu a seus discípulos dizendo: tomai todos e comei, isto é o meu corpo que será entregue por vós. Do mesmo modo, ao fim daquela ceia, tomou o cálice, pronunciou a bênção de ação de graças e passou entre seus discípulos dizendo: tomai todos e bebei, este é o cálice do meu sangue, o sangue da nova e eterna aliança, que será derramado por vós e por todos para a remissão dos pecados. Fazei isto em memória de mim.

0: celebrando, pois, ó Pai Santo, o memorial da Páscoa de Cristo, vosso Filho e nosso Salvador, anunciamos a obra do vosso amor pela paixão e morte de cruz, vós o fizesse entrar na glória da ressurreição e o colocasse à vossa direita. Enquanto esperamos a sua vinda gloriosa, nós vos oferecemos o pão da vida e o cálice da bênção.
1: Aceitai, ó Senhor, a nossa oferta.
0: Olhai com bondade a oferta da vossa igreja. Nela vos apresentamos o sacrifício pascal de Cristo que vos foi entregue. E concedei que, pela força do Espírito do vosso amor, sejamos contados agora e por toda a eternidade entre os membros do vosso Filho, cujo corpo e sangue comungamos.
1: O Espírito nos una num só corpo.
0: Dignai-vos, Senhor, conduzir a vossa igreja à perfeição na fé e no amor, em comunhão com o nosso Papa Leão, o nosso Bispo Adilson, com todos os padres, os diáconos, lideranças, crianças, jovens e adultos, e todo o povo que conquistastes para vós.
1: Confirmai na unidade a vossa igreja.
0: Abri os nossos olhos para perceber as necessidades dos irmãos e irmãs. Inspirai-nos palavras e ações para confortar os cansados e oprimidos, e fazei que os sirvamos de coração sincero, seguindo o exemplo e os vossos mandamentos de Cristo. A vossa igreja seja testemunha viva da verdade, da liberdade, da justiça e da paz, para que toda a humanidade se reanime numa nova esperança.
1: Ajudai-nos a criar um mundo novo.
0: Lembrai-vos dos nossos irmãos, irmãs, familiares e amigos que adormeceram na paz do vosso Cristo. Lembrai-vos de Custódia Gomes de Januário. Lembrai-vos de Altamiro Anfilóquio Velho, dos que partiram de nossas casas, das nossas famílias, da nossa convivência, que agora lembramos no silêncio do nosso coração. Acolhei-os na luz da vossa face e na ressurreição, concedei-lhe a plenitude da vida.
1: Concedei-lhes, ó Senhor, a luz eterna.
0: Concedei também a nós, no fim da nossa peregrinação terrestre, chegarmos todos à morada eterna, onde viveremos para sempre convosco e com a bem-aventurada Virgem Maria, Mãe de Deus, com os santos apóstolos, com São José, com os mártires, com São João Maria Vianney, padroeiro dos padres, com Santa Teresinha e Santos Pais, a bem-aventurada Albertina, e todos os santos vos louvaremos e glorificaremos por Jesus Cristo, vosso Filho. Por ele dais ao mundo todo o bem e toda a graça. Por Cristo, com Cristo e em Cristo, a vós, Deus Pai Todo-Poderoso, na unidade do Espírito Santo, toda honra e toda glória.

0: rezemos e procuremos também viver como Jesus nos ensinou. Pai nosso,
1: que estais no céu, santificado seja o vosso nome. Venha a nós o vosso reino. Seja feita a vossa vontade, assim na terra como no céu. O pão nosso de cada dia nos dai hoje. Perdoai as nossas ofensas, assim como nós perdoamos a quem nos tem ofendido. E não nos deixeis cair em tentação, mas livrai-nos do mal.
0: Livrai-nos de todos os males, ó Pai, das doenças, dos sofrimentos, guerras e pandemias, da indiferença, de sermos egoístas, mesquinhos, autossuficientes, e dai-nos hoje a vossa paz. Ajudados pela vossa misericórdia, sejamos sempre livres do pecado e protegidos de todos os perigos, enquanto aguardamos a feliz esperança e a vinda do nosso Salvador, Jesus Cristo.
1: Vosso é o reino, o poder e a glória para sempre.
0: Senhor Jesus Cristo, disse aos vossos apóstolos: eu vos deixo a paz, eu vos dou a minha paz. Não olhei os nossos pecados, mas a fé que anima a vossa igreja, dá-lhe segundo o vosso desejo a paz e a unidade. Vós que sois Deus, com o Pai e o Espírito Santo.
1: Amém.
0: Que a paz do Senhor esteja convosco, em vossa casa e com toda a vossa família.
1: O amor de Cristo nos uniu.

0: Vinde a mim, diz o Senhor. Ele nos chama para perto dEle. Nos encontramos com Ele em cada irmão e irmã, na palavra e agora na Eucaristia. Aqueles 5 pães e 2 peixes simbolizam a Eucaristia. Ele sacia a nossa fome de justiça, de paz e amor. Felizes somos nós, os convidados queridos e amados para a ceia do Senhor. Eis o Cristo, o Cordeiro de Deus, aquele que tira os pecados do mundo.
1: Senhor, eu não sou digno de que entreis em minha morada, mas dizeis uma palavra e eu serei salvo.
0: Que Ele nos guarde nesse mundo e nessa vida e um dia nos conduza a todos até a vida eterna.
1: Amém.

que mesmo na dor da perda, que nós possamos crer que existe um lindo céu, um maravilhoso céu, a morada dos anjos. É a verdade que nos espera, o céu, um lindo

0: Vós nos deste, Senhor, o pão do céu, que contém toda delícia e suave sabor. Oremos. Acompanhai, Senhor, com vossa constante proteção, aqueles que restaurais com os dons do céu, e como não cessais de protegê-los, concedei que se tornem dignos de eterna redenção. Concedei, pelo sacramento que celebramos, o vosso filho Altamiro Anfilóquio Velho e a vossa filha Custódia Gomes Januário, com todos os falecidos, participar do grande banquete do céu. Por Cristo nosso Senhor.
1: Amém.
0: Ave Maria,
1: cheia de graça, o Senhor é convosco. Bendita sois vós entre as mulheres, e bendito é o fruto do vosso ventre, Jesus. Santa Maria, Mãe de Deus, rogai por nós, pecadores, agora e na hora de nossa morte. Amém.
0: São João Maria Vianney,
1: rogai por nós.
0: Enviai, Senhor, operários a vossa messe,
1: pois a messe é grande e poucos são os operários.
0: Jesus, manso e humilde de coração,
1: fazei o nosso coração semelhante ao vosso.
0: Podemos sentar, os avisos. Primeiro eu quero dizer que na missa da manhã alguém esqueceu um óculos que está lá na sacristia. Cadê a Janaína? Janaína, se alguém procurar o óculos, está lá amanhã, ou avisa a Tânia. É o óculos de sol, e eu acho que também que deve ser óculos de grau. É, alguém foi embora, não está tão cego, né? Outra coisa importante, o padre Jean Marcos, que é responsável pela pastoral vocacional, ele quer fazer na paróquia, quer instalar aqui novamente a pastoral vocacional, e nós precisamos de 5 casais ou 15 pessoas que queiram abraçar a pastoral vocacional. Eu disse, não depende de mim, eu vou fazer o convite na missa, estou fazendo. Também, no dia 22 de agosto, às 8h30, das 8h30 até às 5 da tarde, no Gravatal, vai ter formação missionárias para casais. E o bispo está pedindo 2 casais por paróquia. Se alguém se dispõe, fale comigo. Amanhã, segunda-feira, começa a aula, né? Que bom. Na terça-feira, todos os padres da diocese vão estar reunidos em Tubarão, na cripta da catedral, para a missa de ação de graças pela passagem do dia do padre, né? Às 10 horas estaremos lá com o bispo. Às 19h45, aqui na matriz, terço dos homens. Dia 5, quarta-feira, às 15 horas, missa da saúde. Dia 6, quinta-feira, 19h30, adoração. Dia 7 de agosto, sábado que vem, sexta-feira que vem, a primeira do mês, às 15 horas, aqui na matriz, missa do Sagrado Coração de Jesus, do apostolado e quem quiser participar. 19h30, missa em Araçatuba. Domingo que vem, sábado, dia 8, 15 horas, missa em Barreiros. 17 horas, às 5 horas da tarde, missa em Águas Mornas com a chegada de Santa Teresinha do Menino Jesus. Me parece que é os jovens. No Riacho, às 5 horas da tarde, missa. No Campestre, 19 horas, às 7 da noite, missa. Na Forquilha do Rio Duna, às 7h30, celebração novena com o Fernando Menegás. Em honra ao Senhor Bom Jesus e a Nossa Senhora Imaculada Conceição, teremos festa no final de semana que vem, lá então, na comunidade da Forquilha. A procissão vai sair da casa da Dona Bebela, ali da várzea. Todos estão convidados. Domingo que vem, dia 8, dia 9, 8 horas, missa aqui na Matriz, 10 horas, missa na 9 horas, missa na Ibiraquera, 10 e meia, missa festiva, antes tem a procissão, depois a missa festiva com batizados na forquilha, depois tem almoço, tem o show de brindes e tem sorteio da rifa. Às 10 e meia, no domingo que vem, nós temos missa no Alto Arroio. Ainda no domingo que vem, dia dos pais, 5 horas da tarde, missa na passagem do Rio Duna, e 19 horas, missa aqui na Matriz. A gente lembra que no domingo que vem, nós não vamos colocar intenção por ninguém. Vamos rezar por todos os pais, vivos e falecidos. Ok? Só se tiver sétimo dia. A gente convida ainda para participar conosco da Semana da Família. No dia 13 de agosto, quinta-feira, às 19h30, adoração paroquial. Todos estão convidados. Movimentos pastorais, associações e todas as famílias para rezarmos pelas famílias. Dia 13 de agosto. Depois, dia 14, sexta-feira, teremos às 20 horas o terço. Não somente com o terço das mulheres, o terço dos homens, com o movimento de irmãos, movimento de cursilho, missionárias do dízimo, da mãe peregrina, do apostolado, da catequese, da liturgia, da animação, de todos os movimentos e pastorais. Ok? Depois vamos nos organizar. Dia 15, no calendário, dia de Nossa Senhora da Glória, ou Assunção de Nossa Senhora, nós teremos aqui, 19 horas, 19h15, missa, encerrando a Semana da Família. Ok? E depois da missa, no sábado, liturgia da família, nós temos no salão um show de brindes em preparação da festa Santa Teresinha, que já é no mês que vem. Ok? Quero agradecer o casal animador, obrigado, que bom que vocês estão aqui conosco. Nossas ministras, coroinhas, as candidatas a coroinhas, que elas vêm aqui na frente, elas já estão ensaiando, se preparando para dar o seu sim. Já estão ensaiando, né? Já. Isso. A liturgia que foi o terço dos homens, muito obrigado. Aniversariantes do mês, o Lourenço, o Louro, o Alain, quem mais? Como é o nome dele? Elias, né? Aquele do profeta. Isso, quem mais? A Poderosa também está de aniversário. A Nega está de aniversário do Rosédio. Coragem, Nega. Tu também está, pequeno? Oh, beleza. Tudo de aniversário. Quem mais? A outra lá está vindo, a Poderosa, que bom, uma 14, a outra 15. O Louro é 18, né? Ah, não, é 18 anos? 18 anos, que bom. Está de aniversário também, William. Que bom, William é rezador da novena de Santa Teresinha. Agora a aula dele passou para tarde, ele tem um pesar tão grande, mas ele reza sempre. Cantemos. Parabéns para você. Viva os aniversariantes! Viva quem veio na missa! Que bom! Agora vem cá com o padre. Você vai apagar a velinha em nome de todos eles. Olha a responsabilidade. Para aí, calma. Isso. Quando é que é teu aniversário? 4 de agosto. Dia do padre! Teu nome era para ser João Maria Vianney, teu nome. Vai ser padre? Vai, né? Que bom. Vai. Ah, veterinário, quem tem cachorro, gato, quem tem os gado aí, ó, já temos um veterinário na igreja, que bom, sopra. Uma salva de palmas para o nosso veterinário, que bom. Mas se tu não quiser ser veterinário, queira ser padre, tá? Estou te esperando. Isso, que bom, que bom. Tem gente até de Jaraguá do Sul hoje aqui. Quem é? Levante a mão, de Jaraguá, estão lá. Que bom. De outros lugares, tem alguém? Tem, da paróquia inteira quase tem gente aqui, que bom. Obrigado pela vinda de vocês. É. Nós devemos sempre procurar a igreja, procurar Jesus, não deixar que nada nos separe dele. É. Sem ele nós não somos nada. Com ele as coisas se tornam possíveis.

0: Obrigado à Rádio Comunitária por transmitir a missa. Amanhã caprichem na escola, na terça, na quarta, na quinta e na sexta, até o final do ano. Dá tempo de recuperar a nota. Dá tempo para passar de ano. Muito obrigado. O Senhor esteja convosco.
1: Ele está no meio de nós.
0: Que desça sobre vós e permaneça para sempre a bênção de Deus Todo-Poderoso, Pai, Filho e Espírito Santo.
1: Amém.
0: Uma boa noite e uma semana feliz, porque domingo na missa é semana na graça. Ide em paz e que o Senhor sempre, sempre vos acompanhe.
1: Graças a Deus.